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18: 9 e 14.

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1: 9,39.
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5: 9:44.

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1: 10 e 9.
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11: 10 e 14.

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0: 10h43.

é tão difícil, Senhor. Você precisa decidir. Quando chega o momento da decisão, Senhor, como escolher?

Agora eu gostaria que você fosse boca de Deus aqui esta noite e emprestasse seus lábios ao Senhor e cantasse para a pessoa que está do seu lado: filho, eu quero tanto. Vamos lá? Filho, eu enxugar teu pranto, te fazer só meu. Filho, eu quero ser teu Deus.

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0: Olha a hora certa, minha gente. Agora são 5:06. 5:06. Muito bom dia. A partir de agora, programa de Mário Reis até as 7:20 da manhã desta segunda-feira, 29 de junho. O ano é 2026. Estamos a 180 dias do ano, faltando 185 dias para mudarmos o calendário para 2027. 27ª semana, estação inverno, signo é Câncer. Mário Reis,
1: você acorda com ele.
0: Hoje é dia de São Pedro, né? É, São Pedro e São Paulo. Dia também do telefonista, dia do pescador. E eu quero abraçar aqui a você, meu amigo, irmão, caminhoneiro, carreteiro, cegonheiro, motorista de ônibus, condutor de transporte alternativo, pessoal das vans, das Topix, né? Aos taxistas, mototaxistas, você que trafega pelas BRs da vida, no seu carro, no carro da empresa, é passageiro, tá de carona, mas tá ouvindo a gente. Deus abençoe a sua viagem. Alô, alô, você, minha amiga dona de casa, já está pronta, né, pra uma labuta do dia, mas claro, com Deus no comando, tudo já deu certo. Abração pra você também, meu amigo. A você que está fazendo sua atividade física, outros levantando pra ir fazer, outros preparando pra ir trabalhar, que Deus, na sua infinita misericórdia, possa nos proporcionar uma ótima semana, tá bom? A partir de agora, agora eu, você, você e eu juntos até as 7:20. Bom.

0: O Renato Oliveira perdeu o boi lá na rua.
1: 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Ah, mulher bagunceira da moleca, mulher cangaceira. 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

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Anselmo pegou a sanfoninha. Aí eu fui na banca de Samarica. Samarica tem cerveja? Bota um cálice. Cervejinha é essa, Samarica? Só tem espuma? Oxê, cerveja quente é assim mesmo. 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Aí me botei pro salão com mais de mil. Cheguei perto dela e disse, que má pergunta, vai me dizer que é a Carolina?

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Sabe como é o Carcará, né? Ele voa na vertical, para no ar e fica peneirando. 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

cabelão e rolou na mão, assim como o vagueiro que vai derrubar boi. 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Deu rodando mais ela e dando cheiro do cangote dela. Nessa altura, nós já tava fazendo era triatlo. Era o maior burburinho do mundo. Aí eu disse pra ela, Carolina, vamos acular? Ela respondeu, bora. Chegamos na banca de Samarica. Samarica, Serreginha. Ela botou uma, nós bebemos. Bota mais uma. Ela botou a outra, nós bebemos. Disse, Samarica, bota mais duas encangadas aí no fundo do pote, que nós vamos botar mais tarde. Aí voltei pro salão. Aí já não tava mais fazendo aquelas misérias todas mais não. Aí nós já tava sereno. Nós já tava daquele jeito. Ha, maior felicidade. Aí Zé de Bahia chegou, bateu a mão no meu ombro e disse, Gonzaga, acabou a festa. Eu digo, você, acabou a festa? Acabou pra você. Você agora vai tocar. Você que é o tocador, você tá aqui fazendo arte, tá fazendo até triatlo e vai tocar. Depois tá certo. Aí eu cheguei perto do Anselmo e disse, Anselmo, passa a sanfona pra cá e vai dançar com Carolina. Mas não vou pra longe não, hein? Fica dançando aqui em volta de mim. Aí Anselmo achou, foi bom. Aí eu caprichei. De vez em quando, Anselmo passava por perto de mim assim, Carolina dava uma rabanada de vestido pra rebater, eu cobria a sanfona. E eu sentia só aquele cheirinho de fulô de amor. Maior felicidade. Aí Zé de Bahia gritou de lá, é 5 mil réis, tá na hora da cota, é 5 mil réis, quem não pagar não dança, é 5 mil réis, não, tá conversando? Oxê, não quero cocoré nem choro baixo, é 5 mil réis, 5 mil réis, 5 mil réis, 5 mil réis, também foi ligeiro, fez a cota, chegou perto dele e disse, o teu tá aqui, eu disse, sério, passa a sanfona aí pra Pedro minha garrafa, sanfona na mão, Pedro minha garrafa, aí eu saí, Zé de Bahia me deu 40. Aí eu saí, Carolina, Anselmo. Vamos contar o dinheiro, Anselmo. É 20 pra tu e 20 pra eu. Eu vou contar. Pronto. Um pra eu, um pra tu, um pra eu.

seu, aqui tá o meu. Agora tu vai voltar a tocar até de manhã, guarda minha sanfona amanhã que eu vou buscar, hein? E eu já vou com Carolina. Aí, chegamos na banca de Samarica. Samarica, Serreginha, Serreginha. Samarica passou a Serreginha pra ele. Nós bebemos. Outra Serreginha, bebemos a outra. Aí, já tava mesmo perto ali, do pé do Sombrião, onde minha eguinha tava amarrada. Cheguei perto da eguinha, acolchei assim, passei a perna, joguei Carolina na garupa e saímos escondidos pelos fundos, fomos embora. Aí Carolina disse pra mim, olha, gozada, ah, puxa mesmo que a cabroeira vem atrás, parece que eles estão querendo botar gosto ruim no nosso amor. Digo, não diga isso, Carolina, sabe o que é a história do sovaco vazio nessa época? Aí a eguinha se abaixou, sai danada, chega, sai o baixinho. Epa! Escolha, mesmo na beira do rio, o riacho estava cheio, rapaz. Aí a égua refugou a água. E agora, Carolina, vamos esconder dentro das moitas, aí por dentro dos matos. Aí nós entramos nos matos, a negrada vinha atrás, riscou também na beira do rio. Aí nós escutamos, foi o converseiro deles. É, sumiram, se encantaram, se escafezeram. Vamos caçar eles. Vamos voltar pro samba, que ainda tem umas 2 horas de forró. É mesmo, vamos voltar. A cabreira voltou e nós três ali dentro das moitas. Eu, Carolina e minha égua. E ali nós três, escutando a cantiga das águas,

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0: Limão com mel, tentei te esquecer, a pedido da minha amiga Prolígia. Deus abençoe, uma ótima semana para todos nós. Eu toquei também aí, Fagner Cabecinha no ombro para minha amiga Rose, lá pelas bandas da Corella. Rose, um cheiro no coração, Deus abençoe o seu dia, Deus abençoe a sua
1: aí,
0: semana.
1: Galera!
0: Alô, alô, Dona Olga, tá por cá também, sempre ouvindo a nossa programação. Ela pediu aí Luiz Gonzaga, Carolina com K.
2: Bom dia, Danado Reis. Estou passando para te desejar um ótimo São Pedro para você, Lina, Braulina, Marisa, Militão, Nádia, Ivo, Dona Tonha, amigos e amigas. Gostaria que você passe a música de Luiz Gonzaga, Carolina com K. E tenha um ótimo segunda-feira abençoada por Deus para todos nós.
0: Amém, que assim seja. Alô, alô, meu amigo Roberto do Pão do Leite.
3: Bom dia, meu amigo Edmário Reis, aqui é seu amigo Roberto do Pão do Leite, da Farinha e do Feijão também. Mande um alô aí pra Popó da Canabrava do Coração e Maria, Zé de Bela na Cajape, Tudo Gado, Tony Motoboy, Jorginho George, Paulo Motoboy, minha esposa Carla, meu amigo Carlos Tepeiro, Jéssica Quindeta, Vivi, Chico de Rocha, Débora Galdão, Zé de Acebo, Dino Motoboy, Ricardo da Volta, Alex da Veia, Rede, sua esposa Celeste, Ricardo da Volta, sua esposa Nessa Neta Luiz, Fernando Juiti, meu irmão Capuz, sua esposa de Holanda, viu? Aquele abraço, meu amigo. Tá na educadora, tá bom demais. É com você, Edmário.
0: Valeu, valeu. Um abração aqui pra Adriana Drica. Alô, cara de bife. É, rapaz. Passou o São João aqui, tomou todas as brechas aí, né? Mas já voltou. É, já tá no trabalho, né? Pois é. Manda um abração aqui também pra meu amigo Roberto. Já foi, né? Pra o Alexandre do Leite, o homem do leite da Vaca Preta.
4: Bom dia, cabra bom, Edmário Rei. Quem está falando que é Alexandre do Leite, o homem do leite da Vaca Preta. Uma boa segunda-feira abençoada a você e para os ouvintes da Educadora. Um abraço para a Lua e da Rua do Fogo, Zeca da Galinha, Pitu do Gado, Bu do Gado, Índio da Reciclagem, meu amigo Enoco, meu amigo Antônio, meu amigo Baio, e mais ouvintes que eu não falei. Que Deus abençoe. Alexandre do Leite, homem do Leite da Vaca Preta.
0: Pois é, grande Alexandre do Leite. Quem está por cá também é Meire, na Rua do Cruzeiro. Deus abençoe também o seu dia, minha amiga. Obrigado sempre pela participação.
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0: Vamos seguindo por cá, vamos sim. É, rapaz, quem está por cá é quem? Zé do Leite. Fala, Zé do Leite.
6: Bom dia, Zé de Mário, bom dia com Jesus. O clima tá bom, noite longa, dias curtos. Dá pra dormir mais. Dá alô pra essa galera sua aí, maravilhosa, principalmente o Alexandre do Leite, Padre do Sítio, é, o rapaz que tá na cisterna aí, Beto da Cisterna, e meio mundo de amigos aí, Roberto do Pão e do Leite também. É, não esquece de avisar essa mulherada pra apertar milho em seus maridos. Cavalo e milho tem que comer, cavalo e milho tem, ou cavalo e ovo tem que comer milho. Manda apertar o milho, veja o efeito, veja o efeito. Tô atolado aqui no cuscuz no milho.
0: Tá certo, tá atolado aí no cuscuz, né? Muito bem, no zoiudo. É, rapaz, esse Zé do Leite não é brincadeira não, viu? Agora são 5 horas, 31 minutos, 5 e 31. Vou aqui no Apoio Cultural, volto já já, rapidinho.
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0: Olha a hora certa agora, são 5 horas 38 minutos. 5h38. Alô, Renilda, bom dia. Ela tá pedindo uma música aqui com Alexandre Pires. Vamos ver se a gente encontra por cá. Ela tá mandando o zonho pra Roxinha do Cedro. Dona Maria também está aqui ouvindo a nossa programação e participando. Fala, Dona Maria.
24: Bom dia, bom dia, bom dia, Edmário Reis. Muita paz, muita luz no teu caminho. Esta segunda-feira seja uma segunda-feira cheia de energia positiva para todos nós. Um alô para José Roque, um alô para Robson, um alô para todos os ouvintes da Educadora. E parabéns aos aniversariantes. Feliz segunda-feira a todos.
0: Valeu, valeu. É, minha amiga Renilda, procurei aqui. Já vi que você não tem uma música que você me pediu, tá certo? O título que você me pediu, não encontrei aqui, tá bom? Alô, Fernando, pelas bandas do Sítio Andaraí.
25: Bom dia, Edmar. Gostaria de ouvir com Jacques do Pandeiro, Canoeiro. E uma abençoada segunda-feira, um abençoado começo de semana para todos nós. Deus abençoe nosso lar, nossa família, nossos amigos. Amém, amém, amém.
0: Alô, Jorginho Cerqueira, quem tem amigo tem tudo.
26: Bom dia, meu amigo Edmário Reis. Paz e saúde para nós todos, em nome de Jesus e da Virgem Maria. Hoje eu quero mandar um abraço para a dona Marieta, minha mãe, professora Soraya, professora Janilda Ribeiro, meu amigo tio Correia lá das Lages, Tico do Sapé, Gringo do Amparo, Rosa da Barraca da Igreja da Gameleira. E quero pedir uma música que se chama Quem Ama Cuida.
0: Um abraço também aqui para o grande Bida Poronga.
27: Bom dia, Demário. Manda um alô para todos os ouvintes. Todos tenham uma feliz semana. E aquele abraço para a nossa família. E um feliz São Pedro. Valeu. Se ainda nunca tocou, coloca um forró de Flávio José.
0: Valeu, valeu, vamos seguindo por cá, vamos sim, vamos sim. Alô, alô, Robson, da Ilha Curitiba.
28: Bom dia, Edmar, como é que tá? Deus abençoe, filho, abençoado São Pedro, pra você e toda a sua família, todos os ouvintes, que é Robson, da Ilha Curitiba. Manda um alô pra Iracema na Rua de Magalhães, minha irmã de igreja. E Maria Luz, trava da Lama, minha irmã de igreja. E vá da Torre Galera aqui da Rua. Muito obrigado, alô pra todos os ouvintes.
0: Valeu, Robson, um abraço, meu irmão, um ótimo dia, uma ótima semana para todos nós. Alô, Paulo Motoboy.
29: Bom dia, Edmaro, bom dia, Edmaro. Que Deus lhe abençoe. Edmaro, bota uma música aí de Amazon. Beto Carlos Cisterna. Um alô para Beto Carlos Cisterna, a Roberto Pão, Robin do Tempero e Zé do Leite aí. Bota uma música aí, Amazon.
0: Deixa eu mandar um abraço também aqui para o final 73-72, Nelson Brito, acho que é assim, viu, que tá escrito aqui, Nelson Brito, um abraço, um ótimo dia. Alô, Ricardo da Volta.
30: Bom dia, meu bom sertanejo, aqui é Ricardo da Volta que vos fala. Quero desejar uma excelente segunda-feira para os ouvintes da melhor rádio do Brasil. Mando um alô aí, meu irmão, para meu amigo Carlos da Volta, sua esposa Noélia, Roberto Lupão, Índio da Reciclagem, Budugado, Lúdio na Rua do Fogo, Vlado da Torre, Edinho no Picado, Cosme do Tempero, Cosme na Rua Nova, Valdomiro. Toca aí pra nós, meu irmão, Travessia do Araguaia, Tião Carreiro Pardinho. Tchau, obrigado.
0: Agora 5h42, 18 minutos para 6.

0: Tá aí o poeta do forró, Flávio José, Tareco e Mariola. Agora são 5h56. 5h56. Eu vou no apoio cultural e volto já já. Olha, antes de ir pro apoio cultural, o Nelson Brito tá mandando um abraço aí pra Peu. Peu de quê? Peu de bobo? Acho que é isso mesmo, de bobó, alguma coisa, né? Deve ser Peu de bobo, tá dizendo aqui. É muita saúde nesse dia. Aproveitar e parabenizar todos os aniversariantes do sábado, de ontem, e os aniversariantes de hoje. Que Deus, na sua infinita misericórdia, possa vos proporcionar muitos anos de vida e saúde. Volto já já.
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11: Olha a hora certa, agora são 6 horas, 7 minutos, 6 e 7. Um abraço aqui para meu amigo Zé de Oscar, aí pelas bandas do Deiró, acompanhando sempre a nossa programação. Um ótimo dia. Alô, alô, Carlos da Estrada da Volta, só como tá lá pelas bandas da capital baiana. E me mandou um vídeo, rapaz, trançado no forró. É, rapaz, essa foto sua aí, Carlos, pelo amor de Deus, viu, velho? O time até que dá certo, mas esse camarada que tá do seu lado aí, misericórdia, sangue de Jesus tem poder. Alô, Zé de Dezinha, pelas bandas da Ilha Curitiba, uma semana abençoada para todos nós. Minha amiga Zezé, Zezé tá por cá, viu? É, fala, Zezé, aí nas bandas, pelas bandas da rua 7 de setembro.
12: Bom dia, Edmário. Deus abençoe nossa semana, nosso dia. Seja um dia abençoado. Manda um alô aí para a Tia Dulce na Ilha Curitiba, Edmário. Edna do Gavião. Todos na Ilha no Tabuleiro. Chiquinho. Todos aí que estão ouvindo essa rádio maravilhosa, um abraço, Admar, um cheiro e uma semana abençoada para todos. Manda um alô aí para a Juvanina Baldez, mas ela está na roça, aí no tabuleiro.
11: Pronto, valeu, Zezé, aí pelas bandas da rua 7 de setembro, Dani, Dona Mariazinha, toda a turma, é a casa das três mulheres, né? Deus abençoe vocês, tá certo? Vamos seguindo por cá, vamos sim, é, rapaz. Pois é, Carlos, rapaz. Fiquei triste quando vi essa foto sua aí, viu? Misericórdia, rapaz, sei não, viu? Eu não posso dizer, né, qual é a foto aí. Quem tiver curiosidade, vai ver aí lá no WhatsApp, né, de meu amigo Carlos da Estrada da Volta. Olha, eu vou tocar uma linda canção agora com Christian e Cristiano, né? E Mário está oferecendo a Monique e dizendo que está morrendo de saudade. Então o amor está no ar. Vamos lá, 6 e 9.

0: aí a pedido do meu amigo Carlos da Estrada da Volta, emenda, e tem desemenda também, viu, Carlos? Desemenda, desamarra o nó direito. Rapaz, também, eu acho que é mastruz com leite. Não, desemenda é mastruz com leite. Emenda, trio nordestino. Dois forró arretado de bom pra esquentar o frio, viu? Pois aí, hoje, clima de São Pedro, né? Dia 29, São Pedro. As cidades fizeram as festas aí, até ontem, né? Mas hoje mesmo é que a data, né? São Pedro. O Carlos da Estrada da Volta pedindo aí essa música que eu toquei. Ele tá mandando alusão aí pra sua esposa Noélia e para os seus amigos Valdomiro do Picado, Roberto do Pão, Cosme do Tempeiro, Alex da Vila Real, Pipi Motorista da Alegria, Ricardo, Índio da Reciclagem, todos aqueles que curtem a nossa programação. Alô, Lindinalva Moraes, bom dia para você também. Zé de Dezinha tá por cá. Bom dia, vou no apoio cultural, volto já já com o nosso terreiro do forró. Ainda temos aí o terreiro do forró, ainda estamos de clima, né?
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0: Olha a hora certa agora, 6h51. Tá aí, você curtiu aí no Terreiro do Forró. Amanhã tem mais, né? É, rapaz, vai até amanhã, dia 30. E aí, dia 1 a gente já encerra. Na realidade, a gente encerra amanhã no Terreiro do Forró. E amanhã eu vou agradecer os parceiros que estiveram com a gente nesse belíssimo projeto, tá certo? 6h52, agora eu vou falar com quem? Com meu amigo Cláudio, vamos falar de coisa boa, vamos falar de Santo Gel.
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1: Pois é, olha a hora certa agora, são 6h54, 6h54. 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
0: 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Eu vou na Procultural, volto já.
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21: Opa, voltei agora. São 7 horas 8 minutos. 7 e 8.
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21: 7h10, alô Chico de João Rocha, é o homem do cuscuz adubado, viu, rapaz? É. Alô, Chevetaço, bom dia aqui para o Bitinho também ouvindo a gente, Adelinda, professor Jonas, Dino Motoboy também está aqui, ligado na nossa programação. Fala, Dino, bom dia.
0: Bom dia, meu amigo Ademar Rei. Dino Motoboy tá na escuta sua aqui, viu, Ademar Rei? Manda um alô pra Carlinho, meu primo, Roberto do Põe, do Leite, Duga do Carrapato, Lucas do Santinho, Adoro Sampaio, Lurdinha na Rua do Cacete, Nem de Cacetete, todos os ouvintes aí, viu, Ademar Rei? Bota uma música de forró aí pra Nem de Cacetete aí, viu, que ela tá no pé do rádio. Me reclama todo dia porque eu não mando um alô pra ela, viu, Ademar Rei? Tô na escuta aqui, meu irmão.
21: Valeu, valeu, quem está por cá é ele, cara de bola, fala, cara de bola.
1: Pronto, meu amigo, tô na área. Um alô pra Rafael Brito, pro Rego e a vereadora Juliane. Tô me recuperando, esperando só o dia de voltar pra Rui Barbosa de novo. Pra ver aí como ficou aqui a situação. Chama!
21: Valeu, alô, meu amigo Capucho, Holanda, bom dia.
2: Bom dia, Edmar. Mande um alô para aí, Holanda, minha esposa, Carlinhos, Neto Godão, Roberto Pontes, Zé Canhara, Ida Maria, Renata, Tocão, Iracê da Volta, Ana Menezes, Fernanda, Poxinha, Bito, Preguinho, Coroinha, Bete, Dene, Marcelo, meu filho, Burica, meu irmão, e Marizia, Mato do Oibo e Tonhão. Muito obrigado, companheiro.
21: Valeu, valeu. Alô, alô, Binha do Neto.
19: Bom dia, Edmário. Um alô para Miúda do Mendes, Izinha do Mendes, Soninha do Neto, Pajé, Jau, Nicinho, meu sobrinho, Joelma, e para todos os ouvintes que escutam a educadora. Uma feliz e abençoada segunda-feira de São Pedro.
21: Olha um bebezinho aí, para que maravilha, coisa linda, viu? Tá certo. Alô, Adelinda, professor Jonas, um abraço para vocês, viu? Meu amigo Leoni, Dona Bila, lá pelas bandas do supermercado e açougue Bife Pronto, no centro de Oliveira dos Campinhos. Sempre ouve também a gente, tá certo? Vou tocar aqui Santana, o cantador Santana, que esteve aí no São Pedro, lá de Amélia Rodrigues, viu? Pois é, vamos lá.

0: Aí, Flávio, Leandro, chuva de honestidade, agora 7h20, final da nossa programação, esperando retornar amanhã, se Deus permitir, ele há de permitir, porque Deus é misericordioso e as suas misericórdias se renovam a cada manhã. Um abraço para o Matias, pelas bandas do Tizeiro, e também para o Tony Euclides Magalhães. Já programa Visão Geral com Renato Dantas. Desejo a você uma semana abençoada, protegida pela boa e poderosa mão de Papai do Céu. Cuidado, viu? Não se engane. Tu acha que tem muitos amigos, né? Mas, na verdade, você conhece muita gente. Beijo no coração. Tchau, tchau. Fui.
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Hoje realmente, né? É o dia do São Pedro, né? Hoje, dia 29, dia do São Pedro. Então, a Igreja Católica comemora esta data, né? E São Pedro é o homem que tem a chave, né? A chave da porta do céu, segundo as histórias que temos, né? Então, o velhinho é interessante, né? Se você quiser, né? Tem que agradar o velhinho. É, o velho São Pedro. Estamos fechando o mês, né? De junho. É, com três datas importantes, é data 13, dia de Santo Antônio, 24, São João e hoje São Pedro, né? Hoje também se faz as fogueiras deitada, né? Que é uma comemoração das viúvas, fogueira chamada Fogueira das Viúvas, né? Mas vamos ao nosso Salmo número 23. O Senhor é meu pastor. Ele me dá tudo de que preciso. Ele me leva aos pastos de grama verde, macia, para descansar. Quando sinto sede, ele me leva aos riachos de águas mansas. Ele me devolve a paz de espírito quando me sinto aflito. Ele me faz andar pelo caminho da justiça por amor do seu nome. E mesmo que eu ande pelo vale escuro, onde a morte está bem perto, eu continuo tranquilo e não sinto medo. Que a sua vara e o seu cajado me protegem. Prepara um banquete para mim na presença dos meus inimigos. O Senhor me recebe como convidado de honra, ungindo minha cabeça com óleo e faz o meu cálice transbordar. Eu tenho absoluta certeza que a sua bondade, sua misericórdia me acompanharão todos os dias da minha vida. Sim, eu viverei na presença do Senhor para sempre. Amém. 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

0: Renato.
1: Ah, eu estou falando dando bom dia, mas bom dia mesmo com o São Jacuí, bom dia, minha querida Brindibal. Essa cidade que pulsa, que caminha com suas próprias pernas, que tem um povo que gosta de empreender, um povo que gosta do trabalho, um povo que gosta de chegar junto, a maioria, né? Mas tem uma minoria que gosta de mamar. Né, principalmente na teta das vaquinhas por aí, né? Pois é, rapaz, mas faz parte do show, né? Faz parte do contexto, do conteúdo da sociedade. Mas vamos que vamos, gente. Bom dia dessa segunda-feira maravilhosa. Ah, encerrando ainda hoje os festejos, né? Do fosse falar junino, né? Porque afinal o junino vem de junho, né? Então hoje se encerra com a festa de São Pedro, o velhinho que tem a chave da porta do céu, viu? Olha lá, viu? Alô, Monsenhor Nery, forte abraço, né? Essa figura que coordena como Monsenhor toda a nossa região aqui, vários municípios, né? Com a sede de Feira de Santana, né? Tem o bispo, né? Tudo mais, aí vem o Monsenhor Nery e outros coordenando os trabalhos, né? Então um forte abraço, mas um forte abraço mesmo, né? Essa turma toda, né? E deixa eu dizer uma coisa a vocês também, tá? Rapaz. Hoje tem jogo do Brasil, viu? Mas daqui a pouco a gente fala sobre isso. Eu tô aqui com a tabela, com os classificados. Já teve jogo ontem, né? África do Sul. Rapaz, faltando 1, 2 minutos para encerrar a partida, rapaz. Ah, o futebol é uma coisa também fantástica, né? O Canadá foi lá e 1-0 na África do Sul. Embora até no decorrer eu vi alguns tempos assim, com alguns cortes da partida, e o Canadá realmente teve um futebol melhor, procurou mais o gol e tudo mais. A África do Sul resistiu, mas no final, né, um chute de fora da área, a África do Sul pegou o seu boné, pegou sua trouxa e voltando para casa. Enquanto isso, o Canadá continua. E hoje tem alguns jogos, inclusive de 2 horas da tarde, tem o jogo do Brasil contra o Japão. Vai ser um grande jogo, né? Porque o Japão é uma grande seleção, muito bem treinada. O Brasil vem querendo e crescendo, né, em termos de confiança, de expectativa. Vamos ver o que vai acontecer. Pode-se dizer assim, um clássico, né? Brasil-Japão. Outro dia jogaram amistoso e tudo mais, né? E agora sim enfrentam, e de uma forma que agora é o mata-mata. É aquela história, meu amigo, só tem um resultado para quem quer ficar: ganhar. Perdeu, meu amigo. Pega tua trouxa, pega teus panos e aí se pique e volta para casa. Uns não, né? Volta, mora na Europa mesmo, se for o caso do Brasil, como do Japão também, né? E fica por aí, pela Europa mesmo, né? Que são a residência de muitos deles, tanto do Japão como também do Brasil. Mas hoje tem muita festa, é um fato, né? A partir de meio-dia, os comércios param, as repartições públicas param, né? Não sei nem se foi dado ponto facultativo, porque tem prefeitos, governadores e por aí mais, e até presidentes que gostam de dar ponto facultativo. A partir de meio-dia, você vai almoçar em casa ou no restaurante da empresa pública e não volta mais. Agora, quem diz indústria, não. Indústria, chuva, faça sol, tem que ter o turno e acabou. É outro padrão, né? De relação, né? Mas funcionário público, ah, que maravilha, né? Mas é isso mesmo, faz parte do show, né? A partir de meio-dia o pessoal sai para casa para almoçar e já não volta mais. Vai vestir sua camisinha verde e amarela e vamos torcer Brasil! Cadê que tem um Brasilzinho aí nos botões das blusas que faz Brasil, aquele Brasil famoso, né? Vamos ver se dá uma empurradazinha aí no time de Ancelotti, né? E essa seleção é a seleção de Ancelotti, não é? Não seria a minha, porque tem vários jogadores que, não é? Eu não teria interesse nenhum de vê-lo jogando e sendo titular da seleção brasileira. Mas é Ancelotti que entende, né? Quem sou eu? Sou um simples torcedor, não é? Mas nessa cidade que tem aqui o trabalho, como eu falo, dos 3 turnos, né? Aqui tem o trabalho de 3 turnos, né? Aqui é o São Jacuípe, essa cidade do empreendedorismo, do fazer, do criar. Você, meu amigo, que está aí, ó, na luta, na labuta, buscando o dia a dia e o ganha-pão da sua família. Um forte abraço, meus amigos, papai, mamãe, titia, vovô, vovó, titio, essa rapaziada toda que nos ouve. Você, meu irmão, minha amiga, sabe? Que estamos juntos e misturados, né? Estamos juntos mesmo. Aí, ó, motorista aí, ó, taxistas, taxista, essa classe que trabalha, que busca também o seu ganha-pão, forte abraço. Meus amigos condutores das vans, ó, estamos juntos, juntos mesmo, e agradecendo pelo ar-condicionado de vocês, né? O ventinho aí, ó, me transportando junto com seus passageiros. Ó, vocês estão aí agora na van aí, rodando, viajando em qualquer setor aqui da nossa região, qualquer estrada, rodovia. Forte abraço, Deus do coração, conduzindo você para mais um dia de bênção e vitória. Tá bem? E triunfo também. Aí, oh meu Deus, essas bobagens que se cria. Estou falando em termos de futebol, né? Porque tem que falar em triunfo. Embora eu não estou falando de futebol, não. Eu estou falando de vocês, né? Conseguirem realizar os seus projetos, realizar os seus afazeres, né? Também você que abre seu lar, né? Para estarmos juntos. Oh, que bom, rapaz. Eu só fico grato de estarmos juntos dentro do seu lar, da sua casinha, certo? E assim, ó, sintonizados na 88,5. Eu vou aproveitar que já. Eu sou assim mesmo, meus ouvintes já sabem como é que eu sou e não adianta. É como se diz, cavalo velho não aprende a esquipar, né? Pois é, tem isso também, né? Minha amiga Mara. Mara é uma figura maravilhosa, certo? É, viúva do saudoso Regi, né, que é uma figuraça, era muito meu amigo, né, o esposo dela, saudoso, está lá no céu, tomando um licorzinho junto com São Pedro, né? Ô Mara, mas muito obrigado. Mara passou por mim e disse: Renato, eu não estava te ouvindo, não, mas comprei um rádio para te ouvir, meu velho. Já comprei o um rádio. Pode mandar um alô para mim. Isso já tem um tempo, né? Uma semana mais ou menos. Mas o alô saiu hoje, agora a cabeça lembrou. Mas saiu, Mara, você é uma mulher retada de trabalho, de luta, certo? É, parece que Mara tem 10 ou são 11 filhos, é. É um time, é um time de futebol. Ou quase um time, faltando um. Uma coisa dessa. Mara, Deus te abençoe, de saúde, saúde e vida para você continuar criando suas crianças, né? E também adolescente, tem também rapaz, um rapazinho, tudo mais, um rapazote, como queiram, tá? Então, um beijo nesse coração maravilhoso, mulher, tá? Ela que mora aqui no Salgado. É, Conceição do Jacuípe, mas um forte abraço mesmo, né? Isso é bom, isso é maravilhoso, é de verdade mesmo, né? Peraí, que negócio é esse, rapaz? Eu falo do negócio do Brasil, apertei um botão, vem negócio de do Bahia. O Bahia tá com a bola murcha, rapaz, precisa melhorar muito, viu? É verdade mesmo. Precisa melhorar muito, mas muito mesmo, né? Alô, Edna Rios. Aqui com o São Jacuípe, né? Um abraço para você, tá bom, minha querida? É, rapaz, tá, o povo tá aqui falando comigo, né? Minha amiga Kita Marinho, essa negona que eu tenho o maior carinho, que tem uma figuraça, né? Mas você é dessa cidade maravilhosa, já falei um bocadinho, daqui a pouco volto novamente. Eu parto agora para Coração de Maria, né? Saindo aqui, pegando essa BA-084, já tá cheio de buraco. Naquele lugar que tem um contorno, logo depois do Oitizeiro, né? Tem um contorno que você vindo da BR-324, para voltar para a BR-324, tem um contorno ali, né? E também um contorno que você indo para a BR-324, voltando para a área do Oitizeiro ou para o São Jacuípe, também eu tenho esse contorno, né? E ali já, não sei, a questão é essa, sabe? Não adianta essas empresas virem, e eles sabem disso. Eles sabem disso, que a empresa tem engenheiro, engenheiro entende de estrada, rodovia, não é bobo. Eu vou até pegar uma hora dessa, tem um telefone de um amigo meu, que é daquele Conselho de Jacuípe, ele é um seu engenheiro, é uma referência, engenheiro da área de estradas. E eu vou, pelo menos, tentar gravar, sei lá, porque ao vivo ele viaja muito, é pouco tempo, né? Sempre nas estradas, é bem normal, né? Pela profissão dele, que é engenheiro de estradas, né? Pelas rodovias da vida. Porque o que eu acho, que eu fico pensando é isso. Como é que pode? Como é que pode? Mas pode, eu vou falar daqui a pouco sobre isso. Vou seguir minha viagem para onde? Para 084, cheio de buracos, cheio de crateras, acerta em alguns pontos, inclusive levando o risco às vidas que passam por ali, né? Tanto dirigindo como sendo conduzidos. Eu vou para o Coração de Maria. Coração de Maria, um forte abraço. Ó. Coração de Maria também encerrou hoje, né? Ou encerra hoje. Deixa eu ver. Hoje é 29. Eu não sei se a programação vai até hoje, segunda-feira, mas ontem teve show, né? Teve show no São João do Retiro, né? No Círio do Retiro. Teve uma festa aí com várias atrações e tudo mais. Até o Sir Farley, eu acho que o nome é esse, Sir Farley, que estava cantando Emélia Rodrigues, passou mal, tudo mais, e depois ia fazer o show em Coração de Maria, 2 horas da manhã, nessa ia o show em Coração de Maria, só que ele passou mal, foi hospitalizado e não pôde realizar o show, isso é fato. Eu até daqui a pouco eu vou falar sobre isso. Eu conversei com a produção, o cara que está acompanhando ele na produção, tudo mais, que estava no hospital Pedro Américo de Brito e Amélia Rodrigues, e ele falou mais ou menos o quadro, e eu vou dizer tudo o que aconteceu, em termos de informação concreta, em reportagem começando e investigando tudo mais. Eu digo, vou ver realmente o que aconteceu, né? De repente o cara está cantando, sai do palco, não volta mais, mas isso eu conto daqui a pouquinho, tá bom? Sobre a história, certo, do Cir Farley, que realmente passou mal, não é cascata, não é história para boi dormir, a coisa inclusive seríssima, vou dizer, inclusive a opinião da médica que estava de plantão no Pedro Américo de Brito, a fala dela para o produtor me reproduziu o que estava aconteceu lá em termos de atendimento médico. Mas daqui a pouco eu falo sobre isso, viu? Fãs do Cir Farley, daqui a pouco eu falarei tudo isso. Mas aí eu saí do Retiro, passou o Simão, subindo, deixando um abraço extenso, um beijo no coração de todo o mariense, né? E aí, essa semana eu botei uma foto minha com Rilza da Paciência. O pessoal gostou, viu, Rilza? Rilza Paciência é uma fazenda aqui de Coração de Maria. Aí eu dou um pulo para Pedrão, Ouriçangas, Água Fria, né? Passando por Buritinga, descendo por Irará, saindo por Teodoro Sampaio. O Teodoro Sampaio, Terra Nova, também que teve São João, né? Deixa eu ver aí eu vou para onde? Eu dou um pulo para São Sebastião, Candeias, Santo Amaro da Purificação, Feira de Santana, São Gonçalo, por aí vai. São Gonçalo tinha um pessoal se queixando, inclusive o pessoal que trabalha, que vendendo coisas em São João das Festas, que foi falta de público, que quem bombou foi Conceição da Feira, que estava com público incrível, a cidade cheia, tudo lotado e tudo mais, e o pessoal que foi vender não conseguiu aquilo que é o seu intento. É complicado. As pessoas são assim, né? Momentos de pico, momentos que vai, momentos que volta, né? E há esse tipo de processo, não é? Mas aí eu discuto aí com o prefeito e para analisar o que aconteceu de certo ou errado, que há a queixa dos vendedores, né? Com a baixa venda, né? É brincadeira não, né? O cara compra suas zorrinhas para vender e a zorra não funciona, o público não aparece, meu amigo. Aí, ó, bye bye, so long, farewell, né? E aí eu quero dizer uma coisa, você quer falar comigo, quer conversar comigo, você liga para o 920, ou não, é isso mesmo, é isso, é 920366677, não errei não, 920366677 é nosso WhatsApp, né? Aí você manda texto, você manda vídeo, você escreve, você liga, né? A gente coloca numa boa e vamos tocando a vida, né? Esse é o rádio, não, esse é o telefone mais paquerado, mais amado da região, como também é odiado, né? Porque tem gente que não gosta de telefone, porque através desse telefone as pessoas se expressam, o povo fala, transcende os seus sentimentos, né? Juntamente aqui comigo, né? Mas numa boa mesmo, né? Pois é, viu, Kita? Beijo do coração, tá, Negona? Negona linda, tá? Mas beijão mesmo, você é uma figura especial. Tá bom? Um abraço também para Alicia Andrade, né? Tá aqui, ó, comigo, né? Ah, rapaz, ah, tá certo também, não é? Ah, Railda Matos, grande Railda Matos, certo? Mas vamos que vamos, né? Vamos ver logo, começando com a notícia. Deixa eu falar logo de Copa do Mundo para me ver livre dessa pauta, né? Eu vou falar aqui alguns pormenores interessantes, né? Tem os pormenores mesmo, os classificados e tudo mais, não é? Aí, ó, solta essa vinhetinha.
0: Brasil!
1: Ah, Brasil! Aí sobe e desce, tem um efeito, né? Um efeito muito interessante, mas isso é bom. Isso é bom mesmo, né? E, rapaz, já tem um bocado de gente aqui falando comigo, mas daqui a pouco eu coloco aqui o pessoal. Olha, gente, ontem. Espera aí, Brasil, deixa eu falar aqui do meu povo. O Brasil me dá audiência, mas quem dá audiência a mim é meu povo que me ouve aqui da nossa região, principalmente. Ontem eu vi um camarada com a roupa do hospital, aquele chambre, né? É tipo um chambre, tem gente que não sabe o que é isso, não. É um roupão aberto e tudo mais. E geralmente o cara é sem cueca, sem nada, né? Porque o chambre não vai ficar usando naquele momento, muitas vezes, roupas íntimas, né? E no corredor, rapaz, esse cara não tem jeito. Cara de bola. Em pleno corredor do hospital, estava ele com outra cidadã, dançando o maior forró, a mão teve a cirurgia na mão, que ele quebrou a mão, o pulso e tudo mais. Foram dois locais que ele quebrou, né? E daí, teve a cirurgia na mão, ele assim, ó, com a mão meia levantada, mas dançando. Eu digo, olha aquele escaradinho, que safadinho esse rapaz. Mas cara de bola, você tem alegria na vida. É por isso que as pessoas se preocupam, eu tava perguntando como é que tava você e tudo mais. E de repente ele mandou para mim o vídeo. E outra, viu? E dançou. Aí, ó, não tá preparado fisicamente. Ultimamente só faz o levantamento de copo, então, ó, ele aí, ó, dançou, mas numa alegria, as pessoas do hospital filmando e tudo mais, depois ele parou e, cansei, que figura, mas ele mandou um áudio para mim aqui, que eu vou colocar para vocês que ficam perguntando como é que tá a saúde dele, tá aqui, ó, é um áudio dele mesmo.
2: Bom dia, meu pai velho, na paz do Senhor Jesus Cristo, tô na área, viu, meu pai velho? Se me derrubar é perto, tem um Ancelotti, fui cortar por Ancelotti pra jogar na seleção, mas tô de boa. Já fiz minha cirurgia, fiquei 15 dias lá no creche, fui transferido pra Rui Barbosa. Fiz minha cirurgia com sucesso, agora só tô esperando só o retorno. Vai pra Rui Barbosa pra ver aqui como é que ficou a situação do velhinho aqui. Tô na escuta, viu? Você é meu pai velho, você mora no meu coração e não paga aluguel. Mandar um alô pra Rafael Brito, meu amigo vereador Borrego e minha amiga Juliane Vieira. Tô na escuta, viu? Chama!
1: Pois é, aí, ó, as pessoas são amigas, né? É, rapaz, que figura. Cara, ele também tem um filho chamado Cara de Bolinha, né? É, Carinha de Bola. E tá aí, ó, transcorreu tudo bem, né? Ele agora já tá para receber alta, voltar, se cuidar, tomar seus remédios, nada de tomar aquele remédio líquido pelo um bom tempo para poder segurar sua onda, viu? Ele tá me ouvindo. Então, já tô dando um conselho aqui, público, né? E sabe fazer a fisioterapia da sua mão, do seu braço, para ficar legal, velho, voltar a trabalhar, porque você sempre foi um cara trabalhador, de chegar junto, nunca de negócio de recorde em si, encosto, não, é de meter as caras. Gente do povo, é isso que eu gosto, viu? Meu amigo Cara de Bola, daqui a pouco vai estar voltando para a Conceição do Jacuípe, depois de passar um bom tempo internado, né? É, rapaz, internado, deixa eu ver onde foi, rapaz. Estava no Clésio, o Clésio foi para Rui Barbosa. Olha para onde jogaram os caras, rapaz. Para Rui Barbosa. É brincadeira, rapaz. Francisco Vaqueiro, homem que mora no Cedro, ele está trabalhando aí pelas bandas do Picado, né? É, também, né? Cedro, Picado e tudo mais. Porque vaqueiro, muitas vezes, tem que estar onde tem, né? O patrão e tudo mais, para cuidar da boiada, dos bois e tudo mais. Não é isso? Então aí, um forte abraço, tá me ouvindo, né? Um forte abraço mesmo, né? Deixa eu ver aqui, tem mais gente aqui falando comigo. É, rapaz. Olha aí, ó. Já tem áudio aqui de Matias Miguel. Matias Miguel. Mas antes disso aí, ó, deixa eu colocar o Cara de Bola falando aqui, né? Porque é uma figura que até uma forma de incentivar ele, né? A se recuperar legal. Cadê Cara de Bola? Cadê você, rapaz? Genil também está aqui ligado com a gente. Vou botar todo mundo para falar numa boa, né? Eu estou passando. Ó, gente, eu estou meio assim atrapalhado porque eu troquei de telefone e teve um bocado de coisa que eu acabei resetando, sumiu. Eu não sei, né, lidar muito com o telefone. E aí eu estou ainda me adaptando, né? Então eu fico meio assim perdido, né? Às vezes, mas com jeito eu chego lá, tá bem? Tá certo também? Mas aí, ó o Cara de Bola falando aqui, ó.
2: Eu já tô em casa, meu pai, velho. Já tô em casa, cheguei sexta-feira. Já comi meu milho, já comi meu amendoim. Comi meu guaranazinho aqui na minha fogueirazinha. Tô de boa. Tô em casa, chama.
1: Pois é, rapaz, o vídeo foi do hospital ontem, postado, hoje já tá em casa, graças a Deus. Pronto, Cara de Bola tá de volta, meus amigos. Que maravilha, viu? Isso é bom demais. Mas deixa eu ver aqui, tem um bocado de gente. Tem um bocado de notícias também, inclusive eu vou falar da seleção, não é? Cadê aqui, rapaz? Mas deixa eu falar logo da seleção para me ver livre dessa história, não é? Pois é. Olha só, gente. Essa foi a Copa do Mundo das 48 seleções, a maior até hoje realizada em três países, no caso Canadá, México e Estados Unidos. Eles agora estão aí, a coisa tão grandiosa, segundo eles, né? É que não tem negócio mais de um não, nem dois, são três países, né? Para poder ter espaço, estrutura, né? E dessas 48, 16 serão eliminadas, só ficarão 32. Ontem foi uma. A África do Sul já pegou seu boné, pegou sua trouxa e tchau. Aeroporto, voltando para casa. Ficou o Canadá, que é uma das sedes. Não é? E hoje nós temos um confronto, inclusive, envolvendo o nosso Brasil, né? Isso. E aí, ó, a segunda fase começou ontem, com um confronto, como eu já falei anteriormente, entre a África do Sul e o Canadá, 1-0 para o Canadá, não é? E do grupo A, foi classificado o México e a África do Sul, que foi eliminada ontem. A Coreia do Sul e a República Tcheca já tinha sido eliminada. Então, só vou falar se ficaram, né? No grupo B ficou a Suíça e o Canadá. O Canadá, que se classificou ontem, continua no meio dos 32 agora. Hoje tem o grupo C. Brasil joga contra o Japão. Marrocos também foi classificado, não sei qual é o adversário, mas daqui a pouco eu vou ver. Não é? Já o grupo D foram classificados Estados Unidos e Austrália. Olha a Austrália, viu? Pois é. E também o Paraguai. O Paraguai foi classificado como terceiro, gente. Pois é. No grupo B também, a Bósnia foi classificada também como terceira. Tá vendo aí? A Bósnia vai jogar. Aquela classificação, 8 classificados em terceiro lugar. Os 8 melhores lugares, né? Tá vendo aí? A Bósnia vai jogar. Aquela classificação, 8 classificados em terceiro lugar. Os 8

0: segundo lugar. O Equador, paizinho aqui também nosso, da América do Sul, foi classificado em terceiro lugar. Já no grupo F, Holanda classificada, Japão que vai enfrentar o Brasil a partir de 14h, hoje classificado, e a Suécia também classificada em terceiro lugar. Aí vem, grupo G, Bélgica classificada, Egito classificado, eliminados, Irã e Nova Zelândia. E aí vem o grupo H, Espanha classificada, Cabo Verde também classificado. Cabo Verde é um país de 500 mil habitantes, fala a nossa língua, né? Portuguesa, um dos países que faz o português. Pessoal muito simpático aqui, são fãs do futebol brasileiro. Classificou em segundo lugar. E o Uruguai, nosso Uruguai vizinho, foi eliminado. É, foi eliminado. Tomou 1-0, né, velho? É, tentou, mas não deu. Grupo I, França classificada e Noruega classificada. O Senegal se classificou em terceiro lugar. Já no grupo J, uma das candidatas ao título, Argentina classificada, Áustria classificada e Argélia classificou-se também em terceiro lugar. Já no grupo K, classificado a Colônia, a Colônia o quê? A Colômbia. Colômbia aqui, viu? Que ficou nas eliminatórias em segundo lugar. Jogão, meteu a zorra, viu? É, em Portugal, não quis nem saber, viu? Classificou em primeiro lugar, Portugal, que era o grande do grupo, ficou em segundo lugar e o Congo em terceiro. Já no grupo L, classificou-se Inglaterra e a Croácia e também Gana classificado em terceiro lugar. É brincadeira, gente, é muita coisa, viu? É muitos jogos que vem por aí, mas o que importa é que hoje, 14 horas, nós temos o grande jogo Brasil! É, contra o Japão. Agora está na hora de ver, né? É, a onça beber água. Brasil, se ganhar, fica. E outra tem mais. Se empatar, vai para a prorrogação. 30 minutos. Se empatar na prorrogação, pênalti. Então se vire para ganhar, porque senão, meus amigos, vocês vão, ó, tchau, tchau, Solange Veuel, para a tristeza de milhões de brasileiros. Então se virem. Mas vamos voltar aqui para o meu povo, que é melhor, depois de falar do futebol, né? Cadê isso aqui, ó? Vamos voltar aqui para o nosso WhatsApp. Deixa eu ver aqui no WhatsApp, rapaz. É, rapaz, que bacana, né? É, aí, ó, peraí, isso, tá vendo aqui? Programa, isso, cadê? Pronto. Copa do Mundo, não é? Pois é, eu já falei aqui, não é? Uhum. Agora, deixa eu... É que eu estou procurando um negócio aqui, estou todo perdido. Oh, meu Deus do céu, como é que pode? Pronto, já me achei, não é? Vamos ver aqui, meu querido Matias Miguel Noitizeiro falando com a gente.
1: Matias Miguel da Frente Noitizeiro, vim na programação aqui, minha esposa Ana de Fátima. Eu só não falei para desejar uma ótima segunda-feira para você com a bancada. Um abraço, Braulina. Tranquilo, que cara de bola já tá na área. Rapaz, um abraço, Barriga, minha Amélia. Nelito, meu irmão, em Água Fria, Fernando Curralinho, Corme Irecê. Agostinho, meu primo, lá no Quilombo. Arce de Evandro, bom dia.
0: Meu querido Arce de Evandro, saudade de você. Uma hora dessa, porque eu estou sem tempo, passa aí para a gente fazer aquela velha resenha. Ele é um dos melhores, certo? Aqui na região eu considero o melhor, protege da nossa região, um dos melhores da Bahia, né? E sempre eu passo lá, rapaz, ele está lá trabalhando, fazendo suas obras de arte para deixar as pessoas com um sorriso mais bonito, não é? E aí a gente faz uma resenha boa, o cara centrado. Eu gosto do posicionamento dele, um cara centrado, né? Cabeça boa, né? E às vezes eu encontro a filhinha dele também, que eu tenho o maior carinho, a esposa dele. O cara muito legal, mas muito legal mesmo. Meu amigo Alice de Evandro, não é, Matias? Matias também é um grande amigo, né? Deixa eu ver aqui, rapaz. Tem mais gente aqui, ó. Dorinha dizendo: São Pedro abençoe e proteja a todos nós, de coração de Maria. É, Dorinha aí, ó, do bairro da Portelinha. Aí eu respondi para ela: viva São Pedro, Dorinha. É, tá aqui me ouvindo, né? Obrigado, Dorinha. Obrigado pelo seu carinho, da audiência, né? Deixa eu ver aqui, tem mais gente aqui também ouvindo a gente. Tô passando aqui, ó.

0: É isso, pronto. Bom dia, Renato. Com Jesus, que Deus abençoe o seu dia e a nossa semana. Alcione Santos, é Urbis 1. Alcione, beijo no coração para você e toda a sua família, querida. Toda a sua família mesmo, certo? Que tenha um dia abençoado. Deixa eu ver aqui, Eduardo Bom Sucesso também aqui, ó. Com São Jaque, ligado conosco. É Silvia Caissara. Silvia, beijo também no coração, mulher retada de trabalho, de chegar junto, né? É vovó e tudo, né? Mas é uma figuraça, né? Deixa eu ver aqui também. É, rapaz. Meu amigo Vadinho da Gameleira, ele mandou ontem um vídeo com um forró. Um forró, deixa eu ver, rapaz. Fofoqueiros da Gameleira, não sei lá qual foi, né? Uma coisa dessa assim. Correram, né? E o povo estava numa festa gostosa. E tem uma coisa, uma tradição. Estava todo mundo lá nesse forró, bodó, né? Esse forró bodó, forró bodó, forró bodó, do Mocó, do Mocó. Sabe, e falar nisso, um abraço para o meu amigo Mocó. Rapaz, as mulheres sambando, dançando com a garrafa na cabeça. Agora, a lei lá é essa. O pessoal só começa a beber depois que cai da cabeça a garrafa. Aí fica todo mundo torcendo, olhando, cai, cai, cai, e as mulheres só dançando e sambando e balançando as cadeiras. Vamos tomar uma água e voltamos daqui a pouquinho.
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12: Fala, Renato.
13: Eu tô falando, né? Ai, ai, ai. E tocando a vida aqui, e ouvindo aqui o pessoal falando comigo da interna, vou estar no ar, né? Vamos lá então, vamos ver aqui, ó. Mas antes de eu falar aqui sobre a questão de se fale, né? Tudo bem, vamos lá. Deixa eu ver por onde é que eu começo. Fato. São Pedro de Amélia Rodrigues, que está sendo realizado na Avenida Antônio Bacelar. Antes, 10 horas da noite, o velho e grande forrozeiro Santana fez um belo show. Inclusive, eu fui lá ver o Santana, né? Eu não conhecia ele ao vivo. Conheci o trabalho dele através da mídia, né? E o interessante é que ele usa 3 sanfoneiros, gente. Caraca, viu? E cada um dentro do seu espaço, numa interação muito, muito profissional, grandes músicos. É. No final do show, depois cantando a sair do palco, eles fizeram tocar uma ou duas músicas só com a sanfona e o zabumba e o triângulo. Meu Deus, viu? Categoria, viu, velho? Aí você vê a autenticidade da música nordestina, a raiz da música nordestina, do nosso forró, do nosso baião, não é? Grandes, mas grandes músicos mesmo. Foi um grande momento, né? Para mim foi o melhor momento desse São João. Foi quando os três sanfoneiros soltaram o dedo, velho, da acordeon, e aí saia de baixo, viu? Foi um momento muito, mas muito interessante mesmo, né? Logo depois, entrou no palco uma das estrelas, né, da música romântica, considerado o rei da seresta, né, o Cy Farley, né? E tem uma performance interessante dele, a forma de cantar, de interagir com o público. E ele tem o costume de estar apresentando os shows e aí ele tomando uma, né, velho? Ele gosta, né? Pelo menos ali no show, fora não sei, mas no show ele encarca, né? Uma cervejinha, um uísque e outras bebidas, água, ele vai mesclando, né? E tá lá as pessoas, principalmente seus fãs, vibrando com a performance dele e tudo mais. Daí ele sai do palco. Sai do palco e cria aquele vazio. Ainda bem que ele... Porque senão ia ser chato, ia ser muito complicada a situação. Que as duas back vocal dele são figuras experientes, né? Antes disso, entrou uma menina e fez duas músicas ali e tal. E... nada de Cy Farley voltar ao palco. Ela cantou duas músicas e as meninas, né, fazem o backing vocal dele, entrou e começou a cantar, e são figuras experientes, profissionais de alto nível, segurando a peteca, né? E ali o público curtindo as meninas, mas a estrela Cy Farley, o pessoal quer ver a estrela, né? E nada de Cy Farley aparecer, né? Daí eu saí. Aí disse, vamos ver qual a situação. Daí fui até o hospital, Pedro Américo de Brito, próximo, bem próximo ao cenário dos shows, né, onde São João, aliás, São Pedro, foi realizado. Quando eu cheguei no hospital, eu estou falando aqui fato, conversa do que eu vi no hospital, né? Eu conversando, inclusive, com a produção do artista, né? Comecei a conversar, tal, sobre a situação. Um funcionário do hospital falou que ele estava hospitalizado, o produtor também estava ali no telefone, quando acabou de telefonar, eu fui lá, e aí, tá aí, hospitalizado. A médica que atendeu ao Cy Farley, a médica plantonista, disse que se demorasse um pouco mais dele ter sido atendido, dele ser atendido como foi, né, ele poderia morrer. Foi isso que a médica disse, segundo informações que eu tive na porta do hospital, conversando com pessoas dentro do processo da produção do artista, né? A médica relatou que ainda bem que trouxeram ele logo para o hospital. Ele foi atendido pelo Hospital Pedro Américo de Brito. Se demorasse mais um pouco, ele morreria. Não é? Isso é fato dito por pessoas que conversou com a médica da área da produção, que ouviu da médica esse posicionamento dentro da ciência e da medicina. Daí, as pessoas achando que poderia voltar, eu já sabia, digo, qualquer pessoa que eu desse paralisado tem que passar pelo processo de tomar algum remédio ou, no mínimo, ficar em estado de observação. Isso dura, no mínimo, 2 horas. São protocolos médicos. Tem gente que fala, quero ir embora, calma. Ah, mas já estou bom, calma. Você quer fugir do hospital. Mas são protocolos médicos. Então, eu disse logo, tanto que fui ao hospital, demorei mais de meia hora, tal, quando cheguei, disse, vou para casa, porque acabou o show, né? E daí, ele tinha, depois de Amélia Rodrigues, um show a realizar que seria em Coração de Maria, aqui no Retiro. Meus amigos do Retiro, forte abraço. Milhares de pessoas que me ouvem no Retiro, graças a Deus, então um forte abraço aos moradores do distrito do Retiro e Coração de Maria. Ele cantaria 2 horas da manhã, não é? É aquela história, né? O Santana cantou 10 a 11 alguma coisa, depois ele entrou e, para acabar o show, segui para o Retiro. Mas não deu, coisas da vida. Espero que daí agora ele faça o tratamento devido, né? Por que foi provocado tudo isso, não é? E continue a sua luta, labuta com sua grande carreira. Agora, ao mesmo tempo também, eu fico pensando, né? São situações complicadas. Tem outro caso aqui também, né? Já do Gustavo Lima, né? Que já é uma estrela nacional de ponta, com cachê em torno de R$1 milhão. Não é? Gustavo Lima faz denúncia explosiva após ser chamado de ladrão, entre aspas, por prefeito, e diz ele, o Gustavo Lima, dizendo que é crime. Vamos ver a notícia também, que é uma coisa meio parecida, de uma forma diferente, mas meio parecida. O cantor Gustavo Lima reagiu às críticas feitas pelo prefeito Surubim, Kleber Chaparral, do União Brasil, 44, né? Após o embaixador ter cancelado um show que faria na cidade durante os festejos juninos. A apresentação cancelada estava agendada para último sábado, ou seja, anteontem, né? Hoje é segunda-feira, no São Pedro, lá de Surubim, Pernambuco. Mas foi desmarcada depois que o cantor apresentou um quadro de intoxicação alimentar. Após o show desmarcado, o prefeito chamou o sertanejo de ladrão. E ontem, o Gustavo Lima classificou as declarações de Chaparral como pesadas e injustas. Em entrevista ao portal Metrópolis, o cantor disse que o cachê pago pela apresentação já foi integralmente devolvido ao município. De imediato, ele não pôde apresentar-se e devolveu, segundo ele, está aqui, né, integralmente o cachê que recebeu da prefeitura. E diz assim, ó, o cachê já foi devolvido, ainda fizeram cárcere privado com a nossa banda e equipe. Estão saindo de lá agora. Isso é crime, declarou Gustavo Lima. Segundo ele, a galera segurou a equipe e a banda na cidade. A parte da cidade aí que não é brincadeira, não. Surubim, aí, ó, tá vendo? E diz mais, diz ele aí que continua relatando, falando, fazendo seu relato, sua narrativa, o cantor Gustavo Lima. Abre aspas. Nunca cancelei um show na minha vida por motivo assim. Foram 10 shows seguidos, apresentação de 2 horas, só eu no palco. Da quarta para a quinta, comecei a passar mal. Quando cheguei a Fortaleza, já estava cansado, com os olhos marejados e sem apetite. Acho que foi uma virose, disse ele. Devia procurar um médico, né? Negócio de acho. Procurar um médico, você que é tombarão. Gustavo Lima disse ainda que a decisão de cancelar o show foi tomada por responsabilidade com a sua saúde e com o público, e destacou que jamais deixaria de cumprir um compromisso por vontade própria. Essas são declarações do cantor Gustavo Lima. E diz mais, independentemente do valor do contrato ou do dinheiro, doença tem que ser tratada com responsabilidade acima de tudo. Chamar alguém de ladrão por adoecer é pesado, é injusto. Ninguém escolhe ficar doente, disse ele. O sertanejo revelou ainda que pretende adotar medidas contra o prefeito pelas declarações e disse que as acusações desconsideram sua trajetória profissional e as ações beneficentes que realiza. E diz mais, as palavras ferem e destroem reputações. Todo mundo conhece o meu compromisso. Eu acho que já fiz mais pelo povo do que esse prefeito. Acho que é pelo menos sei do prefeito, viu, meu velho? Tá? E diz mais, tá? E fala de cachês que ele passa para o hospital, e falando que falta muita empatia. Mas sabe o que acontece? Voltando ao caso do Cifarley, e agora também completando com a história aí desse artista de renome nacional e até internacional, Gustavo Lima, eu estava conversando com setores dessa área de shows. Gente, existe muito também uma situação que beira a, não sei qual seria a palavra, se é instabilidade, eu não sei, porque o que acontece, o que é que eu penso? O ser humano é uma máquina mais completa que Deus criou, mas, ao mesmo tempo, é como um carro, o motor está com problema, o pneu furou, faltou o freio, a lâmpada queimou e por aí vai, né? Agora, também há um outro lado que eu vejo, que dessa época, principalmente esses cantores que a música é ligada ao sertanejo, ao forró, ao arrocha e tudo mais, são muito shows. São shows acima, inclusive, da média normal. Não é? São, quantas vezes, 3 shows por noite. Isso, o empresário quer ganhar dinheiro e fecha os shows, e o artista também, né, com sua banda, também querendo ganhar o dinheiro. Olha o dinheiro no meio. Dinheiro, o dinheiro. E são noites mal dormidas, que eu sei. Não pense que esses artistas... Ah, rapaz, a estrada é dura. Principalmente tem uns que andam de jato. Exemplo, esse Gustavo Lima só anda com o jato dele, que é caríssimo. Mas se fala, ele anda de buzu. E outros e outros. Né? O Pablo anda de jato. Os outros andam de buzus, que eu sei. Né? E daí não é nada não, gente. É complicado. Muitas vezes... Os empresários tentam montar um mapa que as cidades fiquem mais próximas das outras, mas muitas vezes também não consegue. Mas a questão da grana, vamos lá, toca o barco. Aí vejam que não era muito comum se ouvir essas histórias que estão acontecendo. Cantores que, segundo, não sei a história a fundo qual é mesmo, que cantam numa cidade, tem a cidade... Cantar em outra cidade, vamos dizer, cantou meia-noite aqui, precisa estar 2 horas da manhã ou 3 em outra cidade, ou cantar 5 horas da manhã, como o Devinho Novaes cantou 5 horas da manhã, tipo de coisa assim, aqui com o São Jacuípe. E aí sai de uma cidade para outra. E muitas vezes não dá para chegar. E eu vi falar-se, aqui mesmo aqui, aconteceu com o São Jacuípe, deixa eu ver o nome dele, Aquino, é Tiago Aquino, isso. Tiago Aquino, por sinal, aqui um cantor de Feira de Santana, sucesso, inclusive, na Bahia toda, tinha um show marcado para o São João daqui. E segundo, eu não sei se é verdade ou se não é, estou falando segundo a informação, não é? Não pôde chegar a tempo. Problemas de rodovia, problemas que não houve condição de chegar a tempo de fazer o show em São Joaquim. Por sinal, hoje, depois do show do Brasil, do show do Jogo do Brasil, 14 horas, no palco, acho que é no palco aqui, na Benjamin Costa. Se eu estiver errado, por favor, a assessoria da Prefeitura Municipal de Conceição Joaquim, me corrijam, por favor. Eu não tenho essa coisa comigo, não. Certo? Eu quero que a verdade vá para o ar. É isso, para mim, que é importante. Pode me corrigir. E se eu não estou enganado, vai ter o jogo às 14 horas da Benjamin Costa, eu acho que tem palco, telão, uma coisa dessa, não sei. E depois vai ter o show de Aquino, né, para pagar a tocada que não foi realizada durante o São João. Né? E teve também outro artista, que eu esqueço agora, é que estou falando tudo de cabeça, né, que também não pôde tocar, porque a estrada engarrafou, não houve quando chegar a tempo, tal, tal. Isso, queira ou não, é um erro de programação das produções. Porque quando a produção vai fechar o contrato, tem que pensar em toda... Aí vai dizer, não, mas isso não acontece, é raro. Mas é um raro que está virando situação comum. Situação comum, né? Outra coisa, aí voltando à questão dos artistas, é uma carga pesada. É uma carga pesada. Pensa que show é brincadeira, é como se fosse uma partida de futebol. Quando o cara acaba ali aquele show, está... exausto, aí não tem nenhum tempo suficiente, entra no muzu e para aí vai dando uma respirada, tenta dar uma relaxada, já chega na outra cidade, já sobe no palco e pau, haja trabalhar, devagar com o andor, que o santo é de barro. A grana é uma coisa boa, mas quando chega a criar situações de perigo de vida, de risco de vida, já não é mais boa. Já é uma grana perigosa, né? Quando, no caso mesmo, se fale. Eu vi isto, né? A informação. E se demora mais um tempo, não tivesse o socorro devido como teve, viria a óbito. Quer dizer, então, pelo amor de Deus, gente, temos que ter uma acessibilidade, saber que o humano é uma máquina, e uma máquina que pode pifar se botar uma velocidade além do normal. Não é? Tem uma coisa também que chama atenção nessas viagens, não é? Come-se mal. Come-se mal, não pense que se come do bom e do melhor, não, porque muda tempero, chega determinado tipo de comida diferente, e tudo isso também acarreta problemas. É? Dorme-se também, pensa que dorme, dorme-se mal. É? Não é brincadeira, não, é estafante. São 30 dias, praticamente, de shows e mais shows e mais shows e mais shows, e que tem que se pensar numa reprogramação. Tudo bem, gente, a grana é boa, mas você morre e a grana fica. E aí? Quando você morre, leva o quê? Nada. Se levar alguma coisa, o coveiro vai, tira lá na cova e sai para vender para outro lugar. Um sapato bonito, um cinto, aliança, nem pensar, relógio, nada disso. Porque antigamente se enterrava assim, hoje nem pensar. Aí fala, não, rapaz, aí ó, o defunto é rico. E aí vou lá ver se foi alguma coisa de valor, não me deixe. É história verdadeira que eu estou falando aqui, sobre a questão de meter a mão e tirar mesmo. No cemitério acontece isso. Sim, então voltando, tem que se repensar. Tem que se repensar. Aí o Gustavo Lima, que anda do avião, está em Fortaleza, depois para Surubim e tudo mais, teve a situação que ele falou de uma virose. Não é? O outro, eu não sei qual foi o quadro médico atestado pela médica, não sei, tá? Mas o que eu ouvi foi isso, risco de morte. Não é? Então tem que ter muito cuidado, né? Muito cuidado em termos de é bom. É massa fazer três shows numa noite, é muita grana para todo mundo, para os músicos que tocam, a produção, a equipe, o cantor, mas muitas vezes pode sair caro, que uma morte não tem preço. Né? Uma situação pior, que possa ficar doente um bom tempo, sei lá, o que pode vir a ocorrer também, tem que ter cuidado, tem que repensar essa relação, tá bom? É um toque que eu dou como cidadão e como comunicador, um profissional que tem que pensar na responsabilidade social e humana, principalmente, não é? Pois é. Estão me corrigindo aqui, Renato, não foi arrastão dos fofoqueiros, não, Renato, aqui da Gameleira, foi arrastão dos farofeiros, já o povo gosta da farofa. E quem estava lá presente também foi Pinum e também José. Os dois estavam lá presente na animação retada, viu, Renato? Está aí. Viu? Agora, vamos, senhores artistas, vamos ter mais responsabilidade consigo próprio, também as produções e tudo mais, as equipes que estão em volta do artista, porque o artista, queira ou não, é o centro de tudo, né? Pois é, rapaz, é complicado. Então, começou a ter atrasos, e não chega em tempo, hospitalizado, e isso tem, alguma coisa está errada, precisa-se adotar-se outras medidas, né, para poder proteger os nossos artistas, tá certo? Tem que falar mesmo, isso aqui eu discuto com qualquer um, quem quiser se sentir, pode ligar para cá, pode vir no nosso programa, a gente discute, tem que repensar, porque não está legal, não. É? Esse São João, eu estou vendo e vi muitos problemas de não chegar no horário, de não ter condição de ir e tudo mais. Agora, né? Tá bom também. Tá certo. Ah, meu Deus do céu, mas aqui o povo está falando comigo. Deixa eu aqui passando o dedo, né? Abraão está dando uma palavra aqui. Pois é, rapaz. Obrigado, Abraão, pela sua palavra. Dona Tetê aqui com uma gravação aqui, nossa, né?
0: Bom dia, Renato, Dona Tetê. Estou aqui fazendo o meu café. Vou sentar na mesa, tomar meu café e na escuta, viu? Estou na escuta de você. Fica com Deus.
13: Obrigado, Dona Tetê. Obrigado mesmo, né? Deixa eu ver aqui também, tem mais gente aqui falando comigo. Rapaz. Minha amiga Binha, Binha de Coração de Maria, com alguns is, né? Ela diz assim, bom dia, Renato, feliz semana, abençoada para todos nós. Sim, sim, temos que pensar dessa forma, sim. Bênçãos para todos nós. Obrigado. Leide Cavalho, São Bento do Inhatá, também aqui com a gente, não é? Isso é bacana. Geninho Santana, grande locutor da área de comunicação aqui com o São Joaquim, dizendo assim: bom dia, amigo querido. Que Deus abençoe a sua semana. Estamos na escuta, Deus te abençoe. Aí a escuta, quando ele fala, estamos na escuta, é a mamãe, da dona Laudemir, aí coladinha com ele, né? Tomando um cafezinho, nos ouvindo, né? Que bacana, né? Dizendo assim: vamos para cima, Brasil! Para cima deles! Melhoras a cara de bola. Aí, cara de bola. É, Geninho está desejando melhoras. Tá bem? Deixa eu ver aqui também, tem mais gente aqui falando comigo. Ailton Móveis dizendo assim: bom dia, Renato. Hoje, bom dia, hoje por cá. Ah, tá bom. Bom dia, Renato. Hoje por cá. Amanhã em Sampa. Sampa quer dizer São Paulo, né? Capital de São Paulo. São Paulo é a capital e o estado também é São Paulo, né? Aqui a Bahia é Salvador a capital, né? E dizendo assim: pretendo assistir o próximo jogo do Brasil na Paulista. Pois é, se o Brasil passar, você vai assistir o jogo do Brasil na Paulista. Ailton, Ailton da Cancela, certo? Dona Buju, beijo no coração, tá, minha querida? Também me ouvindo todos os dias, né? Meu querido Balaceca também mandou um áudio aqui. Balaceca, São Bento do Inhatá. Vamos lá, Bala.
10: Bom dia, Renato. Feliz São Pedro para você e sua família. Ó, Renato, essa seleção pode até levar, trazer o caneco, viu? Mas tá difícil.
13: Pois é, eu também acho difícil, né? Não é impossível, mas é difícil. Tem que melhorar muito a qualidade de futebol, a questão técnica e também estratégia, né? Tudo mais, né? Vamos lá, Brasil, né? Está difícil, mas também não é impossível. Está lá, né? Está na disputa, a partir de 14 horas de hoje, não é? Contra o Japão, que é um adversário difícil e muito bem treinado. Olha que coisa bacana, isso eu acho ótimo. Bom dia, meu amigo Renato Dantas. Passe aqui por Seabra também. Meu trecho agora é aqui na Chapada, Chapada Diamantina, né, gente? Pensa num lugar bonito, Renato. Conheci ontem Andaraí e Mucugê, uma mais linda que a outra. Eu que meu querido Luiz Ricardo Gomes, né, Zé Lu de Queque, afilhado filho, é, e a dona Beth, Elizabeth, parecia assim o nome mais ou menos assim, e neto de dona Cravinho, a vovó dele, Dona Cravinho, que é meu ouvinte, que eu tenho o maior carinho a Dona Cravinho. Já me chamou várias vezes para tomar um café, ela nunca foi. Falta de tempo, viu, Dona Cravinho? Mas um dia Deus vai dar essa oportunidade. Olha só, ele fala de Seabra. Seabra é a cidade da Chapada, não é? É seguido ali que vai para Brasília, Barreiras e tudo mais. Oeste da Chapada, mas já fazendo parte também, caminhando para o oeste da Bahia, né? É a cidade, a gente já passa dentro da cidade praticamente, não é? Ela assim fica um pouco mais abaixo, a gente passando ali, de onde a gente vê a cidade lá embaixo, né? E Mucugê é tão lindo, hein? Hein, Lu? Hein, Zé Lu de Queque? É linda. Mucugê é um presépio. Agora faz um frio. O quê? É, faz frio. Se aqui tá frio, lá tá batendo o queixo e. É frio mesmo. 12 graus, 10 graus, 11 graus. É por aí, viu? Pois é, rapaz. Tá bom? Obrigado, tá nos ouvindo, sabe onde? Lá em Seabra agora. Ele estava no Barra do Xoxa, sudoeste, a 30 quilômetros de Vitória da Conquista, mas aí ele agora está pelas mãos. Aproveite, meu querido, faça um tour, conheça todas as cidades dessa área. Ô, meu Deus do céu, 8h38. Vamos tomar água, a gente volta daqui a pouco, viu, gente? Passei, estourei o horário. Vamos.
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3: Fala, Renato.
4: Ah, eu estou falando, né? Estou de volta aqui. Deixa eu fazer uma correria. É aquela moda, não sei o que é correria. Tá bom. Isso, as criatividades dos caras que trabalham com os políticos, né? Tá bom, tá certo também. Mas vou ver meu povo que é melhor, rapaz. Deixa eu falar. Aqui aí, ó. João Bacelar dizendo aqui, coração de Maria, bom dia, Renato. A família educadora também, que Deus abençoe a todos nós. É, o meu alô vai para a minha família e para todos ouvindo a educadora. Valeu, Renato. Forte abraço. Obrigado, meu querido. É, deixa eu ver aqui também, aí, ó. Neide Nascimento aqui, ó. Ó, oh, rapaz. Que negócio é esse? Ah, tá certo também, né? Uhum. É, só bebe quando a garrafa cair. Ah, legal. Viu? Valeu, Neide. Beijo no coração, né? Mas beijo mesmo aqui, ó. É Neide Nascimento nos ouvindo. Deixa eu ver aqui também, rapaz. Passando o dedo aí, ó. É Nestor. Desejo uma semana muito legal para você, meu irmão. Mas muito legal mesmo, né? É, bom dia, para frente, Brasil. Valeu, Nestor. Grande Nestor do Valdez, né? Tá ligado conosco. Deixa eu ver aqui também, rapaz. Quem é que tá ligado com a gente, não é? É, olha só quem chegou aqui. A voz. É, essa é a voz. É a voz assim, ó. É, marca registrada.
5: Bom dia, Renato Dantas. Que Deus te abençoe e te dê um bom dia, meu querido.
4: Ô, oh, minha querida, que maravilha, rapaz, que bacana, tenho o maior carinho por essa mulher, minha amiga. O filho dela eu conheci outro dia, outra figura aqui chegando aqui também, já falando com a gente, aqui vai ser agora sim. Ô, notícia, o povo quer notícia, então bota o povo para falar, Renato, que é melhor, vai, toca o barco.
5: Bom dia, Renato, bom dia, Deus abençoe nossa segunda-feira, em nome de Jesus. Renato, quero mandar um abraço. Papel, Pedro de Bobão, faz aniversário hoje. Gente da melhor qualidade, viu? Eu gosto de Pedro mora no meu coração e não paga aluguel. Eu quero desejar feliz aniversário a ele, que Deus dê um livre saúde a ele.
4: Pronto, parabéns pra você nessa data querida. Muitas felicidades, muitos anos de vida. Valeu, Peu! Oh, tá na hora de apagar a velinha. Vamos cantar aquela musiquinha. Ô, oh, rapaz, que bacana! Aqui que eu mandei o povo, esta é bobagem, meu irmão. É, deixa eu ver aqui também, rapaz. Queco, a velha Rodrigues diz assim: bom dia, Nato. Venha o Hexa, maravilhosa semana para todos. São Pedro, abra as torneiras. Menos, rapaz, o povo quer assistir o jogo, o povo quer, vai se reunir hoje para ver Thiago Aquino, porque não pôde comparecer no momento devido no São João, vai tocar agora no São Pedro e por aí vai. 16h o Coro come aí na Praça Manuel Teixeira. Não, é, Benjamin Costa, a Praça do Palco. É, eu acho que eu estou certo, viu? Eu acho que eu estou certo, não estou errado, não. Será que estou errado? Se eu estiver errado, me corrijam. Deixa eu ver aqui, aí, ó. Dona Moça também fazendo a Neto, né? Ô, Dona Moça, obrigado. Ó, dizendo assim, bom dia com Jesus, meu amigo Renato. Deus abençoe nossa segunda-feira. Tudo de bom para você e sua família e todos os nossos ouvintes. Obrigado, minha querida. Brigadão mesmo, né? É, Cleudinho, seu Barriga aqui, mandando um áudio, né? Vamos ver o que seu Cleudinho, seu quer, seu Barriga, o homem de água fria.
6: Bom dia, Renato. É seu Barriga. Manda um alô pra minha sobrinha Viola Cajá e Matias Notizeiro e toda a galera de Água Fria. E Jesus nos deu uma semana de paz pra todos nós.
4: Que voz invocada, meu Deus, Renato, cavernosa. Grande Cleidinil, seu Barriga, meu amigo, viu? Gente da melhor qualidade. Não é? Deixa eu ver aqui também, aqui, ó, minha querida mãezinha do Valdez. Ela diz assim: Renato, meu filho querido, como foi de São João? Deus te abençoe sempre, grande abraço. Mãezinha, São João em casa, na paz, é que está em casa, né? Está na sua paz, tranquilo, né? Graças a Deus, não é? Aí o aniversário da Vera, está aí, graças a Deus, tudo tranquilo. Porque em casa você evita um bocado de coisa, viu? Botou o pé na rua, você está mais exposto, né? É, deixa eu ver aqui, ó. É, Jorge Luiz Pagodinho também ligado conosco, forte abraço. Celso Santana dizendo assim: às vezes você faz muito por uma pessoa, ela passa a valorizar apenas a sua utilidade e não você. Bom dia com Jesus, vamos Brasil! É, a galera está acreditando, viu? A maioria do pessoal está aqui, ó, achando que dá para chegar e dá para passar por cima do Japão, não é? Deixa eu ver aqui, rapaz. É, deixa eu ver, hoje Roberto do Pão, vamos lá então.
1: Bom dia, meu amigo Renato Dantas, aqui é seu amigo Roberto do Pão e do Leite também. Como é que tá você, meu amigo? Você tá bem? Meu amigão, manda um alô aí pra Dionísio do Humildes, Dionísio da Palhinha, Dodô do Amparo, Roxinha do Seto, de Cuncum, Pina, Tina, Luísa, meu irmão Burica, meu amigo João Grande aí, tá fazendo tabuleiro, Nilton, Boião, Valdir, Helena Preta, cagar aqui na Roda do Ar. Aquele abraço, meu amigo. Tá na educadora, tá bom demais. É com você, Renato Dantas.
4: Pronto.
1: E não esquecendo da minha esposa Cláudia tá aqui ouvindo, viu?
4: Pronto, um abraço, Cláudia. Deixa eu ver aqui também, rapaz. Aproveitando aí, ó. Ô, povo maluco, digo que maluco do você tido, viu? O doido sou eu, rapaz. O povo é maravilhoso, eu gosto, rapaz. É bom demais. Aqui aí, ó. Dorinha aqui, minha querida Dorinha. Beijo no coração, aliás, bom dia. Tô aqui, ó, no Cocó, na Cocó, aliás, tô aqui na Cocó ouvindo tudo. Olha só, gente, motorista morre após colisão na BR-101 aqui em Conceição do Jacuípe. Vamos à notícia? Depois a gente volta com mais alô, tem um pessoal aqui que está na fila, né? Um motociclista morreu após um acidente registrado na tarde do sábado. Isso aconteceu anteontem, né? Hoje é segunda, domingo é anteontem, isso. É, próximo à entrada do distrito aqui do Picado. De acordo com informações iniciais, o sinistro ocorreu por volta de 3 horas da tarde e envolveu a motocicleta em um automóvel. O motociclista, que ainda não teve identidade divulgada, não resistiu e morreu no local, não é? Deixa eu ver aqui também. Segundo o relato de pessoas que passaram pelo local, a vítima teria colidido de frente com um veículo que estava no acostamento. Meu Deus do céu. Um veículo no acostamento, o cara bateu de frente. Que contramão doida é essa? Ainda segundo informações preliminares, há suspeita que o motorista trafegava na contramão e não utilizava capacete no momento do acidente. Aqui, a prática aqui nossa na região, aqui com São Joaquim principalmente, é não se usar capacete. Não se usa nem dentro da cidade e nem quando se transita pela estrada 084, que é a rodovia estadual, e também pela 101, que é a rodovia federal. Fato, não é? E daí, equipes foram acionadas para atendimento à ocorrência, realizados os procedimentos necessários e as circunstâncias do acidente serão investigadas, aquela história toda, né? E o caso chama atenção para a necessidade de cuidado desdobrado no trecho da BR-101, especialmente em áreas de acesso a distritos e pontos de parada às margens da rodovia. É, toda entrada e saída de uma rodovia é uma coisa que tem que ter muita atenção, que é perigosa. E hoje os carros andam com uma velocidade muito alta, que você está ali no acostamento querendo entrar na pista, aí você olha, está lá embaixo, quando você bateu o olho que olhou de novo, ele já está em cima. Então tem que ter cuidado. Inclusive, ó, a mente está ali, ó, bem apurada, para ter um mínimo de sensibilidade, dizer assim, pô, aquele cara está vindo que vem, então vou segurar. É melhor passar quando você vê que não tem sombra de carro nenhum, porque tem uns carros que você olhou quando já está em cima. Então, cuidado, viu? Eu vi até um vídeo desse cidadão, mandaram um vídeo para mim, ele estava de bermuda, de camisa, tudo mais, assim, no acostamento, né? O corpo dele no acostamento, o pessoal falando que estava de bermuda, de camisa, tudo mais, assim, no acostamento, né? O corpo dele.

0: de São José. São José das Itapororocas, né? Aqui em Feira de Santana, acho que conhecido Maria Quitéria. É? Deixa eu ver aqui também, rapaz. Olha que coisa de doido. São 10 e 10. São 10 e 10 é um município que fica a 70 quilômetros de Barreiras, oeste da Bahia. Segurança mata colega, baleia outro e rouba moto de evento antes de ser preso pela PM. A PM segurou ele. É, eu não vou dar detalhe não, porque nós estamos aqui voando, né? Para poder fechar aqui, né? Já são 8h58. Mas deixa eu ver aqui a população, né? Que está aqui falando comigo, meu Deus do céu, rapaz. Olha só, pronto, vou colocar esse cidadão para falar, né? Querido Adailto Barros. Fala, Adailto.
1: Renato Dantas, um dia iluminado na direção do nosso Senhor Jesus Cristo, aquele que cuida de nós, né, meu irmão? Que Deus continue abençoando a todos, a nossa cidade, no nosso país, né? O mês de junho já está se findando, né? Mas Deus tem cuidado de nós. Foi um mês muito festivo, Renato, aqui na nossa casa. Dia 12, aniversário da nossa matriarca Buju, dia 21, Ailton, dia 23 foi o meu, e Deus no controle de todas as coisas. Até aqui tem nos ajudado o Senhor, né? Que darei eu ao Senhor por tudo que ele tem feito. Um abraço, meu irmão. Ótimo dia.
0: Que maravilha, festa da família de Dona Buju. Deixa eu ver aqui também a gente falando comigo. É, rapaz, espera aí, Renatinho, volta esse negócio aqui. Eu tô aonde, rapaz? Tô me perdido, rapaz. Oh, Deus do céu. Pronto, já abri. Mas eu tenho que voltar esse negócio aqui, eu não sei. Negócio de atualização, parará, parará, parará. Agora apareceu um bocado de coisa aqui que não tem nada a ver comigo, não. Oh, gente. Negócio de Santander, não tenho nem conta com Santander. Me deixe, viu? Mas tem um bocado de gente falando aqui, mas eu tô meio perdido, mas deixa eu dizer aqui, ó. É, quem faleceu, gente, foi um grande radialista, Tony Carneiro, trabalhou na sociedade, trabalhou na cultura da Bahia, da área esportiva, um grande repórter esportivo, o nosso querido Tony Carneiro, né? É, faleceu, inclusive, vai ser enterrado, faleceu ontem, insuficiência respiratória, 58 anos de idade, já vinha doente já há um tempo, né? Hoje vai ser enterrado aonde, Renato? É, deixa eu ver onde vai ser enterrado. Santo Estevão. Vamos embora, José Luiz, para você pegar o comando do Manhã Total até meio-dia. Venha de lá com aquela música que eu gosto.

0: Minha amiga, meu amigo, só quero agradecer. Tem aqui várias pessoas com áudios e tudo mais, né? Não deu tempo, certo? Tem também um bando de notícias, não deu tempo. Mas eu quero dizer uma coisa a vocês. Estamos iniciando uma nova semana. Tenhamos Deus no coração. Tenhamos amor no coração. E, acima de tudo, respeito ao próximo, para construirmos uma relação melhor dentro da sociedade. Está precisando. E o amor que é o caminho. Só o amor resolve. É o grande remédio nas mentes e nos corações do ser humano. Quando você ama, você tem amor no coração, você evita um bocado de bobagem. Tá bem? Aí, ó, vamos começando a semana juntos. Aqueles que eu não consigo colocar no ar, amanhã eu colocarei, certo? Os vídeos, os áudios e também as notícias. Dizer muito obrigado. Um bom dia e vambora, Brasil! Tchau!
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0: 9:15. Bom dia, minha gente. Que saudade eu estava de você. Estamos de volta nessa segunda-feira, dia 29 de junho. Olha aí, mês de junho está terminando e nós estamos começando mais uma semana de movimento, a semana de jogos da seleção brasileira. Hoje, pois é, Brasil e Japão daqui a pouquinho. Gente, graças a Deus, estamos de volta depois de um final de semana abençoado por Deus. Mas me conta, como foi seu fim de semana? Foi com saúde? Foi em paz? Está tudo bem contigo? Tudo bem com a família? Tudo bem com os negócios? Bom dia para você no trabalho, para você na indústria, no comércio. Bom dia para você em casa, varrendo a casa, preparando o almoço e curtindo a 88. Bom dia, minha gente. Bom dia para você no campo, no tempo chuvoso, maravilhindo. Você que está cuidando da casa, na roça, no sítio, na fazenda, onde estiver. A você dirigindo, bom dia! Que nossa segunda-feira seja abençoada por Deus. Hoje o calendário religioso comemora dia de São Pedro e também dia do Papa. Hoje também comemora dia do pescador, dia do telefonista e dia do dublador. Você já dublou alguém? Já fez aquela voz de dublar algum personagem, tal, filmes, etc? Pois é, seu dia. A todos os profissionais liberais, o nosso abraço e o nosso carinho.
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0: Oi, menina, me diz o que você vai falar.
1: Segundou, José.
0: Pois é, segundou com S de segredos, com S de segurança, com S de satisfação. E a certeza de que o nosso Papai do Céu está cuidando, cuidando de cada um de nós em todos os detalhes. Era dezembro, uma tardezinha, e a cidade pequena estava ornamentada para o Natal. Um casal resolvia um restaurante. A mulher trazia nos olhos o brilho dos que sabem compartilhar alegria e se sentem felizes com pequenas coisas. Sorriso no rosto, elegância no caminhar. O esposo, no entanto, se apresentava carrancudo. Rosto marcado por rugas de preocupação, com o coração triste e com ar de revolta. Os problemas eram muitos. Escolheram o restaurante, sentaram-se à mesa e enquanto ela olhava o menu, procurando algo simples e gostoso para o lanche, ele começou a reclamar. Reclamou de como as coisas não estavam dando certo. Ele tinha investido em um determinado negócio, pensando ter êxito, no entanto, foi um fracasso. Ele não sabia a causa, o porquê estava dando errado, pois ele tinha experiência de empresário. Enfim, ele reclamava e murmurava muito. De repente, ele parou de falar e observou que a sua esposa parecia que não estava ouvindo ele. Em verdade, ele estava falando sozinho. Enquanto isso, ela queria mesmo era aproveitar aquele momento ao lado dele. Ela olhava fixamente para uma árvore de Natal que enfeitava aquele restaurante. Ele percebeu que ela estava focada na árvore de Natal e ele também olhou de forma mecânica e rasa e comentou: "A árvore está bem enfeitada, mas tem uma lâmpada queimada no meio das luzes." A esposa respondeu: "Meu amor, há uma lâmpada queimada, é verdade. E você conseguiu vê-la porque está focado em seus problemas. Não conseguiu perceber a beleza de dezenas de outras luzes coloridas que acendem e apagam, lançando reflexo no ambiente. Moral da história: não há dúvida de que acharemos no balanço das nossas vidas diversas ocorrências nas quais nos podemos parar para reclamar do amanhecer ao anoitecer e acordar reclamando. No entanto, precisamos focar os nossos olhos nas lâmpadas que estão acesas e nas coisas que nos dão esperança. E teremos, assim, um dia lindo."
2: Dia lindo!
0: O sol que sai. Está aí a primeiríssima de hoje, 9:19. Dia lindo das aranhas.

0: Sorriso Maroto e Dilcinho, 50 vezes. Murilo Ruf, Marília Mendonça, Frieza. Dia lindo das Aranhas. Agora são 9 horas e 28 minutos. Nós vamos ao nosso primeiro giro astral. Já já tem muito mais para você.
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2: Opa, tô chegando! Aquele abraço especial pra você, pra você e pra você também! É o nosso Giro Astral, as previsões astrais no ar! Hoje é segunda-feira, excelente início de semana pra você! Dia 29 de junho de 2026. Eu sou o Silva Júnior e estarei contigo trazendo as previsões. Começando com Áries aqui no Giro. Um acontecimento oficial pode mexer bastante com você, Áries, nesta segunda-feira. Seus desejos ficam mais intensos, afiados e tudo indica que você tinha razão em esperar. Sua força moral cresce e você consegue se afastar das preocupações com mais leveza. Relaxe e deixe esse movimento positivo agir a seu favor. Número da sorte é o 17, Áries. Alô, Touro, conversa contigo, cara. Você está mais sério e curioso do que de costume. Suas amizades podem parecer meio sem graça hoje. Então evite se isolar. Ficar remoendo o passado está drenando sua energia. É hora de virar a chavinha, né? Virar a página, como a gente chama, e buscar algo que renove o seu ânimo. Número da sorte 23, Touro. Alô, gêmeos! Seu espírito criativo vai te deixar mais à vontade para ser útil. Não tenha medo de dar sua opinião, porque seu realismo vai fazer a diferença. Você também terá facilidade para mergulhar no trabalho. Só não esqueça de depois mudar de assunto e arejar a cabeça. Número da sorte é 8. Daqui a pouco eu volto com mais um bloco e com Câncer, Leão e Virgem, segura!
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0: Agora são 9 horas mais 31 minutos. Nós vamos ao nosso apoio cultural e eu volto já com música.
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17: Muito bem, gente, de volta aqui no som da 88,5, mas me diz uma coisa, onde você está ouvindo o programa? Está ouvindo aqui em Conceição Jacuípe? Está ouvindo em Amélia Rodrigues, no Bessa? Está ouvindo em Coração de Maria? Alô, Santanópolis, Pedrão, bom dia para toda a nossa região. Está ouvindo no sítio, está ouvindo na zona urbana, onde estiver. Aquele abraço super especial. Alô, você que está transitando aí pelas BRs da vida, pelas BAs também, né, pelas estradas vicinais, dirigindo e ouvindo o rádio. Alô, meu amigo caminhoneiro, pessoal que está aí pela 116, 101, 324. Bom dia! Aquele mega especial abraço para você e todos que estão contigo aí junto nessa labuta, né? Brasil brasileiro. Gente, eu quero a sua participação pelo 759-9203-6677, tá? 9203-6677. Manda sua mensagem de áudio, sua mensagem de texto. Me diz onde você está acompanhando a programação, tá certo? Eu quero ouvir a sua mensagem, quero ler sua mensagem. Faça como Renilda. Bom dia, José Luiz. Gostaria de ouvir a música com Alexandre Pires. Tempo Maldito. Manda um abraço para a Roxinha do Cedro, de Renilda da Coreia, para todos nós. Alô, Prolígia. Bom dia, José Luiz. Deus abençoe a semana com fé, oração, paz e saúde para você, colegas e ouvintes. Gratidão, Pro. Música Cheiro de Amor, Arrasta o Chinelo. Prolígia assina. Essa eu vou tocar uma outra de Cheiro de Amor. Combinado? Pode ser. Dias de Sol chegando no seu rádio.

0: Tá aí Luan Santana, Olho Marrom. Antes você curtiu Cheiro de Amor, Dias e Sol. 9:48. Nós vamos para o nosso segundo giro astral de hoje. Fica ligadinho com a gente. Daqui a pouquinho tem mais. Lembrando, gente, que a partir das 10 tem do Terreiro do Forró. Então, 88, você ligado com a gente. Muito obrigado pelo carinho da audiência.
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2: Legal, turma! Estamos de volta com mais um bloco do Giro Astral nesta segunda-feira, dia 29. Agora eu vou trazer para você o bloco destacando Câncer, Leão e Virgem. Alô, Câncer! Você vai se sair muito bem na hora de convencer alguém. Este é um bom momento para colocar ordem em questões difíceis, principalmente aquelas que já vêm se arrastando há bastante tempo. Seu corpo também está pedindo movimento. Mexer-se um pouco vai ajudar você a reacender a energia. Número da sorte é o 30, Câncer! Alô, Leão! Hoje você pode falar rápido demais e acabar cometendo alguma gafe. Então respire, pense com calma e tente manter o ritmo na medida certa. Sem insistir em longas discussões para defender sua causa, pode terminar o dia esgotado. Então, ó, fuja de conversas inúteis, cara! Número da sorte é o 4, Leão! Alô, Virgem! Para fechar esse bloco, o vai e vem do dia a dia pode pesar mais do que o normal para você. Isso tende a deixar seu humor mais instável e sua paciência menor. Sua disposição em queda pode provocar alguns desencontros. Ajuste seus hábitos e procure um ponto melhor de equilíbrio. Número da sorte 27, Virgem. No próximo bloco, tem previsões para Libra, Escorpião e Sagitário.
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0: 9:50.
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0: Aqui contigo no som da 88, você acompanhando a nossa programação. Muito obrigado pelo carinho da audiência. Pois é, gente do céu, tem mensagem chegando aqui. Vamos lá, vamos ouvir. Ai, ai, ai. A música da Lígia já tocou? Já sim, né? Alô, dona Margot, bom dia!
5: Bom dia, Zé Luiz! Bom dia com Jesus! Deus abençoe nossa segunda-feira, amém, em nome de Jesus! Quero mandar um abraço para minha família Coração de Maria, tá todo mundo na escuta, o povo da Cajá, o pessoal da Vila Esperança, Corno do Tempero, no Picado, Pro Rose, Bió, Deró, Vânia do Deró, todos que estão ouvindo o rádio da família, sinta-se abraçado.
0: Que maravilha.
5: Alô, Aurelina, em Coração de Maria, Manjal, seu João Tratorista, Pajé, aqui Dona Ana do Requeijão, um abraço, Dona Ana. Todos que estão ouvindo o rádio da família, gente, sinta abraçado, viu? Margot do Rio Seco na área, tô na escuta.
0: Que maravilha.
5: Meu amigo José Luiz.
0: Oi.
5: Hoje eu quero mandar um abraço especial para Peu.
0: Certo.
5: Peu de Bobô, é o motorista da construtora.
0: Olha aí.
5: Peu, feliz aniversário, Deus te dê ande de saúde e que Deus te abençoe e continue a ser essa pessoa humilde como você sempre foi, viu?
0: Certo. Tá,
5: nós
0: tá
5: te amamos.
0: Valeu, dona Margot, obrigado e obrigado pelo presente, viu? Deus o abençoe poderosamente. Obrigado, obrigado mesmo. Você acompanhando a nossa programação. Olha, tem mais recado chegando aqui. Tem mais recado. Vamos lá, vamos lá. Deixa eu ver quem foi que mandou. Alô, dona moça, mandando aqui também sua mensagem. Bom dia!
6: Bom dia, José Luiz.
0: Como vai?
6: Estou aqui ouvindo a programação da educadora.
0: Certo.
6: Toca um forró aí animado. Que aqui tá um frio.
0: Sério?
6: E toca uma música de feliz aniversário aí pra meu neto Isaac, que tá completando idade nova hoje.
0: Olha aí, alô Isaac! Tá aí, é o Isaac que está completando idade nova hoje. Votos de felicidade, né? Parabéns, que essa data se repita aí por muitos e muitos anos de vida. Mas eu quero falar com você que está ouvindo a nossa programação do outro lado, acompanhando a gente essa manhã bonita de segunda-feira. Você que está curtindo o clima de São João em Coração de Maria. Então chegou a hora de estar aí no radar junino da Educadora FM, o seu guia oficial do São João. 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Agora sim, essa tal liberdade, Alexandre Pires, 954, gente.
4: Muito da participação de vocês.

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9: Agora são 10 horas mais 7 minutos, está na hora do quadro No Terreiro do Forró, vai deixar saudade, né, gente? Pois é, só até amanhã mesmo, mas enquanto isso você vai acompanhar com a gente 6 canções ininterruptas aqui do forró, forró clássico, do forró pé de serra, do forró eletrônico, enfim, tudo aquilo que é forró, né? A tradição do sertanejo. Então nós vamos agora ao apoio dos nossos colaboradores desse quadro e na sequência 6 canções para você lembrar, cantar, dançar, fazer a festa aí na sua casa, onde você estiver.
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0: Eita, 10h32 está aí no quadro No Terreiro do Forró. Seis canções maravilhosas para você lembrar, matar a saudade, cantar, dançar, forrosear e muito mais. Nós vamos agora, sim, agradecendo aí a toda a turma boa, né, que ajudou, que colaborou de forma direta nesse quadro. E a gente agradece imensamente, gente, um mês aí de festa, um mês do terreiro do forró, e essa turma com a gente, estão os apoiadores aqui conosco.
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0: 10 horas mais 37 minutos, está aí os nossos apoiadores do quadro No Terreiro do Forró. Nós vamos para o segundo giro astral.
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3: Legal, turma! Estamos de volta com mais um bloco do Giro Astral nesta segunda-feira, dia 29. Agora eu vou trazer para você o bloco destacando Câncer, Leão e Virgem. Alô, Câncer! Você vai se sair muito bem na hora de convencer alguém. Este é um bom momento para colocar ordem em questões difíceis, principalmente aquelas que já vêm se arrastando há bastante tempo. Seu corpo também está pedindo movimento. Mexer-se um pouco vai ajudar você a reacender a energia. Número da sorte é o 30, Câncer! Alô, Leão! Hoje você pode falar rápido demais e acabar cometendo alguma gafe. Então respire, pense com calma e tente manter o ritmo na medida certa. Sem insistir em longas discussões para defender sua causa, pode terminar o dia esgotado. Então, ó, fuja de conversas inúteis, cara! Número da sorte é o 4, Leão! Alô, Virgem, para fechar esse bloco, o vai e vem do dia a dia pode pesar mais do que o normal para você. Isso tende a deixar seu humor mais instável e sua paciência menor. Sua disposição em queda pode provocar alguns desencontros. Ajuste seus hábitos e procure um ponto melhor de equilíbrio. Número da sorte 27, Virgem. No próximo bloco, tem previsões para Libra, Escorpião e Sagitário.
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3: Muito bem, estamos de volta com mais um bloco do nosso Giro Astral desta segunda-feira. Ótimo início de semana para você. Agora tem Libra, Escorpião e Sagitário em destaque. Alô, Libra, para começar o bloco. Admita o que já está claro, Libra. Você precisa de mais tempo para lapidar um projeto importante. Planeje com calma, sem atropelar etapas. É melhor para ti, cara. Vai por mim. Você também quer mais tranquilidade e sente vontade de mudar o ritmo da sua vida. E algumas mudanças já são possíveis agora. Número da sorte é o 12, Libra. Alô, Escorpião. Você pode resolver um conflito com alguém muito próximo. Perdoar vai te libertar mais do que você imagina. A irritação com as falhas dos outros pode ser sinal de cansaço acumulado. Leve isso a sério e cuide melhor do seu limite. Número da sorte 25, Escorpião. E pra fechar esse bloco, alô, Sagitário! Sua forma de se expressar fica mais autêntica para quem convive com você. Aproveite para deixar seus recados bem claros. No trabalho, será preciso um pouco de controle para não se empolgar além da conta. Se precisar, peça ajuda sem orgulho. Número da sorte é o 6. Daqui a pouco, no último bloco, tem Capricórnio, Aquário e Peixes.
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4: José Luiz.
0: De volta aqui no Som da 88, Educador FM, para toda a nossa região, acompanhando você, acompanhando a gente, acompanhando a nossa programação. Gratidão, muito obrigado mesmo pelo carinho da sua audiência. Nós vamos agora ao nosso intervalo e voltamos com música.
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4: 10 horas e 49 minutos, você faz parte da alegria que contagia com o rádio ligado, ouvindo no seu celular, fone de ouvido, trabalhando e ouvindo rádio, trabalhando e curtindo a nossa programação. Que alegria ter a sua companhia. Nós vamos de música, chegando essa daqui, a canção linda. Pois é, gente. Jota Quest, Fácil, agora 10h49.

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1: 10 mais 58, Magari pode namorar. Jota Quest fácil. Eu volto já. Tem mais música, tem a sua participação também.
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11: Estamos juntos outra vez, agora são 11 horas mais 9 minutos, juntinho até meio-dia, levando para você a melhor programação do seu rádio. Nós vamos agora para o último bloco do nosso mapa astral. Fica aí, eu volto já.
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12: Legal, galerinha do bem, estamos de volta nesse início de semana, nesta super segunda-feira, com o nosso Giro Astral entrando na reta final. Último bloco agora, vai ter Capricórnio, Aquário e Peixes. Alô, Caprica, para começar esse último bloco. O ambiente ao seu redor vai ditar o ritmo das suas atividades hoje. Siga com confiança, porque você pode aprender mais do que imagina. Ao mesmo tempo, preserve sua vida íntima. Não deixe intromissões fora de hora atrapalharem o seu equilíbrio. O número da sorte 19, Caprica. Alô, Aquário. Você vai sentir necessidade de se aproximar mais das pessoas que ama. Sua afetividade vai te guiar pelo caminho certo. O seu estado de espírito fará muita diferença ao longo do dia. Mesmo com pouco sono, você tende a compensar isso com boa disposição emocional. Número da sorte é o 2. Alô, Peixes, para fechar todas aqui. Você não vai cair em conversa fiada, nem se deixar levar por enganos ao redor. Fique discreto, porque aos poucos você vai entender melhor o que está acontecendo. Cuide do estresse com técnicas de relaxamento. Vale a pena dar atenção a isso hoje. Número da sorte 29, Peixes. E o nosso Giro Astral, edição desta segunda-feira, dia 29, vai ficando por aqui. Eu sou Silva Júnior e amanhã, terça, volto com mais uma edição do Giro. Grande abraço, fiquem todos com Deus, ótima semana e até amanhã.
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11: Valeu, Silva Júnior, com as previsões astrais. Agora são 11 horas mais 11 minutos.
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11: É com você mesmo que eu quero falar, você do outro lado do rádio, acompanhando a gente, aquele abraço. Mas eu quero falar de algo bem interessante, gente. 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Alô, galera da GSM, aquele abraço! E aqui tem recado da nossa turma. Alô, Linde. Linde Moraes, bom dia. Mandou um bom dia aqui. Bom dia. Tem mais gente falando. Alô, alô, Dona Lia. Bom dia.
14: Bom dia, José Luiz. Como passou as festas, São João?
11: Em casa, com saúde e paz.
14: Né? Graças a Deus. E você? Manda um alô para Margot, que esqueceu de mim.
11: Aí, Dona Margot, tá
14: falou
11: vendo?
14: Falou que todo mundo esqueceu de mim. Ah. Ana do Requeijão, Belina, Pajé, João Tratorista. É, minha amiga Margarida.
11: Certo.
14: Olha, Lina, e todos que estão escutando o programa, não esquecendo de você.
11: Tá bom.
14: Você vai passar uma música aí. Pra oferecer a todos os amigos e amigas.
11: Certo.
14: Que estão escutando o programa. Eu ofereço meu netinho Matheus, meu esposo Duga, que está aqui agora te escutando.
11: Certo.
14: E todos, viu?
11: Tá bom.
14: A música vai pra sua conta, pode ser Raça Negra, pode ser qualquer música, um forró.
11: Pronto.
14: Que você passar pra mim, tá bom. Deus te abençoe, Deus te proteja.
11: Vou tocar César Menotti e Fabiano.
14: Um bom dia, uma ótima segunda-feira.
11: Tá certo.
14: Deus te abençoe.
11: Amém. Alô, alô, Alcione. Tem mensagem de Alcione aqui.
15: Bom dia, José Luiz.
11: Bom dia.
15: Com Jesus, que Deus abençoe você, todos os ouvintes da Educadora. Tô aqui, viu? Tô com frio, mas não tô de capote não, viu?
11: Olha aí.
15: Tá limpando casa, fazendo comida e ligadinho você, viu?
11: Verdade.
15: Que Deus abençoe, um Amém. Ótimo dia.
11: Amém. Eu também ainda não vesti capote esse ano, não senti frio não. Alô, Bi, bom dia, meu amigo, Deus abençoe. É, também aqui quem está mandando mensagem, bom dia, paz e bem para todos nós. Toca uma de Zé Ramalho, por favor, a gente toca, Iva. Obrigado pelo carinho aí da audiência. Alô, Bitinho, bom dia para você também. Agora são 11 horas e 15 minutos, está chegando o sucesso. Aqui a gente toca as melhores. Você já percebeu que a Educadora FM só toca coisa boa? Cleito e Romário, opa, cadê eu? Na sequência, César Menotti, Fabiano e Ana Castela, eu sem você.

Tá aí Fagner, cabecinha no ombro, participação aí da Roberta, né? César Menotti, Fabiano, Ana Castela, isso em você não tá. Clito e Romário, opa, cadê eu? São 11h24, alô, você acompanhando a nossa programação em Oliveira dos Campinhos, aquele abraço. Alô, Humildes, alô, você no Bessa, bom dia. Alô, Irará, você em Retiro, acompanhando a 88, a você em Lustosa. Grande abraço, todo mundo aí em Teodoro Sampaio, com o rádio ligado, acompanhando a gente desde cedinho no programa de Mário Reis, né? Programa de Mário Reis, de madrugada aí, com o galo cantando e você curtindo as antigas, né? As canções atuais, música, informação, tudo maravilhosamente, né? Kits. Pois é, gente. Alô, Emily. Tá mandando aqui um bom dia, José Luiz. Bom dia, Emily. Deus abençoe sua vida poderosamente a todos os ouvintes. E você que está no centro da cidade aí, ó, já quase, quase com vontade de ir para casa almoçar. Alô, minha amiga dona de casa. Aquele almoço especial, né? Cheirinho de coisa boa em casa. É isso, coisa maravilhosa é poder, né? Chegar em casa e tá tudo prontinho para o almoço. Mas vamos de música. Essa tem a participação da Simone Simara, Folha Seca com o amado mais amado do Brasil. Música.

0: Pois é, depois dessa, vamos aí ao intervalo, né? E voltamos com mais cantigas bonitas.
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13: Pois é, você ligado na Educadora FM 88.5, através do rádio, através da internet, onde você estiver, aquele sonzão em casa. Ah, tem gente também curtindo no carro, né? Bota o sonzão no carro aí, sintoniza 88,5. Que bom que você está com a gente, acompanhando a nossa programação. É uma companhia, é um casamento entre a Educadora e você, todos os dias, o dia todo. E isso é muito bom.
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13: Aqui contigo todas as manhãs, de 9 ao meio-dia, te fazendo companhia. E a gente agradece por esse carinho tão grande de todo mundo ligado na gente. Eu venho com essa agora, ó. 11h38, Adão Negro, Pele Negra.

Gonzaguinha, palavras, cantar nunca foi de alegria, quanta realidade numa música. Kleber Fernando, sonho e realidade, você curte um pouquinho aí de Adão Negro, amanhã a gente promete tocar essa música por completo. 11 horas e 47 minutos, você curtindo a nossa programação. Tem Kid Abelha, eu só penso em você.

0: céu.
1: 11 horas mais 55 minutos. Gente, como o tempo passou rapidinho. Estamos encerrando a nossa programação por hoje. Agradecendo ao Papai do Céu por mais um dia, mais uma segunda-feira, né? O penúltimo dia, gente, do mês de junho. Tá chegando julho e ficando por aqui, mas daqui a pouquinho tem programação, tem notícia, tem informação. E na sequência, a Lina Santana com muita música pra você. Mas não se esquece não, ó.
2: Brasil!
1: Pois é, gente, daqui a pouquinho, vamos gritar gol, gritar com tranquilidade, com paz, né? Mas vamos torcer pela nossa seleção, tá? Acredito que vamos passar pelo Japão. Vamos lá, Brasil!
2: Brasil!
1: Um abraço, gente, fica na paz de Cristo, não se esquece nunca. Lembre-se sempre, Deus é o nosso Pai.
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1: Essa é a nossa última, imensurável, com Gisele Nascimento. Até amanhã, se Deus quiser.

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6: Agora são 12 horas e 17 minutos, segunda-feira, dia de jogo do Brasil. Aí todo o Brasil está parado para assistir aí mais um jogo. Hoje é decisivo, viu? A partir de hoje, cada jogo é uma final. Quem ganhar, segue em frente. Quem não ganhar, arruma as malas e vai para casa, né? Então, nossa torcida aí para o Brasil e dá mais um passo aí na Copa do Mundo 2026. 12:18. Vamos começando o programa Panorama Geral, pedindo a proteção de Deus com a oração do Pai Nosso.

0: 12h20, segunda-feira, dia 29 de junho de 2026. Hoje é o dia, comemora-se o dia de São Pedro. São Pedro é no dia de hoje, mas as cidades que festejam já começaram aí no final de semana e também na liturgia da igreja foi celebrado também no dia de ontem, antecipado, para que todos pudessem participar. Mas no calendário, hoje, dia 29, é o dia de São Pedro e São Paulo. Panorama geral aqui pela Rádio Educadora de Conceição do Jacuípe, coordenação de Ivan Costa. Hoje tem Jogo do Brasil.
1: Brasil!
0: Vamos adiantando aqui a nossa programação, já com a previsão do tempo para hoje.
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0: Se você quiser, pode mandar para mim o seu palpite aí para o jogo de hoje. Mande aqui, que eu vou passando aqui para Ivan Costa registrar aqui a sua audiência e saber qual a sua expectativa, saber qual como está a sua torcida aí para o jogo do Brasil. Brasil jogando contra o Japão hoje. Já abraçando minha amiga Vone, que já acionou aqui o WhatsApp 75992036677. Vamos com a previsão do tempo? Para hoje, as temperaturas mínimas de 21, a máxima chega aos 26 graus. Neste exato momento aqui em Conceição do Jacuípe, hoje pela manhã já deu uma chuva, tem previsão ainda de chuva para agora à tarde. A umidade relativa no ar 97% e a sensação térmica está em 28 graus. Para esta tarde, previsão de céu nublado e o sol aparece, mas à tarde tem possibilidade de chuva rápida. Para esses próximos dias, previsão de sol para os próximos dois dias, previsão que as chuvas retornem somente a partir da quinta-feira. Agora, os termômetros estão marcando 26 graus com sensação de 28.

As cotações para o dia de hoje, R$ 5,20 a comercialização do dólar no dia de hoje.

0: Oba, do boi gordo em Feira de Santana, cotado entre os 330 e R$ 350. E a amiga Vone já mandou aqui o placar dela, viu? Disse que é 2-1, não é, Vone? Olha, Vone, essa resposta aí não foi eu não, viu? Vone botou aqui umas risadinhas.
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0: Vamos ao nosso editorial e a gente volta daqui a pouquinho já acionando o Ivan Costa.
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Agora são 12 horas e 25 minutos. Antes de chamar Ivan Costa, quero avisar para os nossos ouvintes que hoje a gente não vai ter o Tarde Alegre aqui ao vivo, viu? Porque hoje tem Jogo do Brasil, né? O nosso querido diretor aqui já nos liberou para a gente ir assistir, torcer o Jogo do Brasil. Então, depois do Panorama Geral, você vai ficar aqui na programação, aqui ouvindo a programação, o suplemento musical aqui no horário do Tarde Alegre, viu? Então, depois do Panorama Geral, a gente vai saindo de fininho para levar também nossa torcida. Não é, minha amiga Vone? Então, já comunicando aí aos nossos ouvintes que depois, hoje não teremos aqui a apresentação ao vivo do Tarde Alegre, a gente volta amanhã. Agora eu aciono Ivan Costa, que vem trazendo aí as informações, as festas de São Pedro em toda a região. Muito boa tarde, Ivan Costa!

0: Muito boa tarde, senhora Rosimeire, boa tarde aos ouvintes que nos acompanham aqui pela Rádio Educadora. Estou eu chegando com informações, sempre de bem com a vida, dividindo as emoções e multiplicando as amizades. Hoje, segunda-feira, 29 de junho, hoje é dia de São Pedro, olha, dia oficial do São Pedro, último santo mais festejado nesse período do mês de junho. Vem Santo Antônio, São João e hoje é dia de São Pedro. Hoje é dia do pescador amador, dia do engenheiro do petróleo, dia nacional da aviação de segurança pública do Brasil, dia internacional dos trópicos. E também hoje é dia do Papa, dia do pescador, dia do telefonista e dia de São Pedro e São Paulo. A partir de agora... está no... E hoje também é dia de Brasil e Japão, hein, Morando Rádio? Daqui a pouco a Morando Rádio já falou aqui. Quer assistir o jogo no Eldorado? Tá de folga. Hoje não vai ter o Tarde Alegre, porque a Morando Rádio vai assistir o jogo com a turma dela. Panorama Geral está no ar!
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1: Ivan Costa. Programa Panorama Geral no ritmo da Copa do Mundo. Daqui a pouco, a partir das 14, vai curtir aí, ó, Brasil e Japão. Será que o Brasil passa? Daqui a pouco a gente vai fazer... Tem uma matéria aqui com os torcedores que nós desenvolvemos. Vamos saber se, como tá, se o pessoal está otimista ou não. Como brasileiro, todo mundo fica otimista, né? Mas daqui a pouco, o placar da galera, uma matéria especial. Para Cantinho do Pão, Casa da Ração, bom sucesso. Nosso amigo Tapim avisa a partir das 14, ó, a partir das 15, né? Hoje com o Jogo do Brasil, a partir das 16 horas, viu? Você vai comprar aquele pão quentinho da hora, hein, Tapenha? Tapenha deseja a todos um feliz São Pedro. Falar nisso, parabenizar hoje é o nosso amigo Fiinho, hoje é aniversário dele, viu? Alô, Fiinho, felicidade para você, Fiinho. 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Vamos liberar logo Ney Silva, Lina Santana, o homem está carregado de informações, viu? Sabe que Ney produz, tem matérias aqui que dá para fazer o programa todinho só com Ney Silva, chamando ele. A Associação de Apoio às Crianças Autistas pede ajuda para manter atendimentos. E os detalhes com o Atento do Rádio.
2: Sem fins lucrativos, a Associação Mães e Filhos Autistas, que oferece atendimento multiprofissional a crianças neurodivergentes em Feira de Santana, corre o risco de encerrar as atividades. A entidade oferta acompanhamento multidisciplinar especializado a moradores da região dos bairros Mangabeira, Conceição e adjacências. A associação é mantida exclusivamente por meio de contribuições das próprias mães, que recebem atendimento no local. No entanto, a instituição enfrenta dificuldades financeiras, uma vez que muitas beneficiadas não puderam mais colaborar com as contribuições. Uma das mães atendidas pela associação é a dona de casa Adriana Soraya, que tem dois filhos com transtorno do espectro autista TEA, atendidos pela entidade.
3: Eles são atendidos já tem 7 anos, desde quando eu descobri a ONG, porque na época os meninos de Camila estudavam na mesma creche que os meus, mas eu não sabia que os meninos estudavam lá. Indicou aqui. Aí eu vim na intenção, porque eu pensava que era só João Henrique, que é o meu caçula que tem autismo com TDAH. Ele é suporte 2. E aí, quando eu cheguei aqui, que ela bateu o olho no meu mais velho, ela viu de cara que Matheus também é autista com suporte 1.
2: Que tipo de acompanhamento seus filhos recebem aqui? Como isso impactou o desenvolvimento deles?
3: Toda a equipe multidisciplinar. Com músico, fono, psicólogo, psicopedagoga, psicóloga para mim, o psiquiatra. Porque, assim, é um trabalho de excelência. João Henrique era não verbal. Ou pensa que todo autista não fala. A partir do momento que ele começou o tratamento com a fono, que é maravilhosa, ele começou a falar.
2: Como seria a vida de vocês, mães, sem esse atendimento da ANFA?
3: Para mim seria péssimo, porque os meninos já têm uma rotina. Os meninos já sabem que eles têm que a semana da terapia, que é quinzenal, e tem a semana da escola, que é o cumprimentar. Porque o povo pensa que é só a escola. Não, a terapia é fundamental para a criança evoluir na escola. Sem a terapia, ele não funciona na escola.
2: E essa notícia aí, né? Você, ao saber que a instituição pode fechar as portas devido às dificuldades financeiras, o que significaria isso?
3: Para mim é muito triste a bala, tanto a mim como as crianças, porque não sei se eles iriam acostumar em outro local, porque eles já estão acostumados aqui. Eu já vi mãe sair daqui e dizer, ah, mas meu filho se dá em outro local. Eu não saio daqui. Enquanto as portas estiverem abertas, o máximo que eu puder, e até outras mães puder fazer para ajudar a Camila, eu faço. Porque meus filhos já acostumaram. Eu chamo ela de minha mãe, porque ela é minha mãe e mãe dos meninos. Ela praticamente ajuda, ela acompanhou a evolução, a criação deles.
2: Não é só essa instituição que passa dificuldades em Feira de Santana. Você acha que o governo do estado, a própria prefeitura, que está mais presente, está mais próxima à comunidade, deveria dar algum tipo de ajuda, ter algum convênio e ajudar as instituições de modo geral?
3: Poderia se eles quisessem, porque assim como o Camilo falou, eu também procurei no meio público e não achei. Já cheguei até a ouvir de uma fono, ali perto de umas bolsas de nós, e assim, ó, nós não estamos preparados para atender seu filho. Procure um local acessível, porque você vê uma sala toda apagada, sem nenhum enfeite, nada chamativo de criança.
2: A fundadora e presidente da Associação Mães e Filhos Autistas, Camille Alves Cundes, explicou ao Acorda Cidade que a ideia de fundar a entidade surgiu após os filhos gêmeos serem diagnosticados com o TEA aos 2 anos e 6 meses.
0: Então, essa entidade ela foi criada porque eu tenho gêmeos. Na época ele tinha 2 anos e 6 meses e foram diagnosticados com autismo. E eu tive bastante dificuldade de conseguir o tratamento deles, principalmente na rede pública e na rede privada também. Então, assim, eu não tive nenhum tipo de amparo. A única pessoa que me orientou a que eu realmente procurasse, que também não conseguiria tratamento, até mesmo pelos órgãos públicos, foi o Dr. Paulo Varjão, que foi o que deu o diagnóstico dos meus filhos. E aí eu passei muito tempo procurando algumas ONGs, alguns locais, e sempre com as portas fechadas, que não tinha vaga, né, que não tinha como ter, até porque na época começou, né, ter esse grande índice de diagnóstico, então acabou que eu fiquei desamparada literalmente. E na época eu fazia um curso de direito, eu estava já no quarto semestre, e resolvi migrar meu curso para terapeuta ocupacional. Para o quê? Para conhecer e saber o que era o autismo, até porque eu não sabia o que era o autismo. Como muitos acham que o autismo é doença, que na realidade é um transtorno neurodivergente. E aí, depois que eu terminei meu curso, foi onde eu tive a ideia de abrir a instituição, porque na realidade eu abri uma rede de apoio, para não só me apoiar, mas apoiar outras mães que necessitavam de ajuda com esse amparo da equipe multidisciplinar.
2: Quantas crianças são atendidas atualmente e quais profissionais compõem a equipe?
0: Então, hoje a gente está com 35 mães ativas, né? A gente tem uma equipe multidisciplinar de fonoaudióloga, psicopedagoga, psicóloga infantil, psicóloga para as mães, psiquiatra, musicoterapeuta, e assim, e a gente agora também está com um projeto de não só atender as mães atípicas, mas também as mães não atípicas, com atendimentos com clínico geral, ginecologista, pediatra e outros profissionais que a gente vai estar agregando também dentro da instituição.
2: É um atendimento bem diversificado, né?
0: Isso, por quê? Porque essas crianças, elas precisam de todos esses profissionais. Não é só um ou dois profissionais que vai realmente fazer com que aquela criança tenha uma boa evolução, mas sim a equipe multidisciplinar e também recorrente. Porque, exemplo, o município ele só disponibiliza uma vez no mês ou a cada 6 meses um profissional que é um psicopedagogo, que não faz o trabalho que um musicoterapeuta faz, que uma psicóloga infantil faz, que psiquiatra ele faz, que o psiquiatra, a cada 90 dias a criança ela tem que fazer uma revisão com o psiquiatra para ver se aquela criança está tendo uma boa evolução com medicações, se precisa trocar. Então, tudo isso necessita de um amparo realmente preciso e com continuidade na rotina mensal.
2: Como é que a instituição se mantém financeiramente?
0: Hoje são as mães que dão ajuda mensal para que a gente possa pagar esses profissionais, que é no valor de R$300. Mas, como a gente está tendo muita dificuldade, né, e muitas mães não estão tendo condições, muitas ainda não recebem o BPC, né, que é uma ajuda que o governo dá para que essas mães possam até mesmo manter essas crianças em um tratamento, em uma alimentação saudável, a gente teve uma ideia de diminuir o valor dessa mensalidade para o valor de R$ 120,00, não só para as mães atípicas, mas também para as mães que têm o interesse em passar por esses outros profissionais que a gente vai estar agregando aqui na instituição.
2: Os interessados em colaborar com a manutenção da associação podem entrar em contato com a entidade através das redes sociais anfa.fsa. Podem também comparecer presencialmente à instituição, que fica na Rua Gameleira, número 923, bairro Conceição 2, para conhecer o trabalho que é feito pelos profissionais. Outra forma de manter os atendimentos é as pessoas contribuírem através de doações pela chave Pix da instituição 75991893475. Reportagem Ney Silva.

0: Atenção, atenção, programa Panorama Geral, você ligado e bem informado e sabendo de tudo. Atenção, hoje tem o Jogo do Brasil, né? Logo mais. Você vai assistir na Praça Benjamin Costa, mas logo após vai ter, ó, o FanFest, comemoração. A Prefeitura Municipal de Conceição de Jacuípe, conhecida como Birimbau, confirmou o cantor Tiago Aquino como atração desta segunda-feira, dia 29, no FanFest. Logo após o confronto entre Brasil e Japão pela fase de mata-mata da Copa do Mundo. O anúncio foi feito nas redes sociais pelo perfil oficial do evento. A agenda promocional do Dia dos Jogos prevê início da transmissão do confronto esportivo a partir das 14 horas hoje vai ter a transmissão e logo após o jogo o cantor Feirense Tiago Aquino vai animar a galera em Conceição do Jacuípe. E uma notícia triste, né? Morreu o radialista Tony Carneiro. Me lembro que quando eu gostava muito de ouvir futebol no rádio, no início dos anos 2000, ele trabalhava na Rádio Sociedade, né? Cobriu o Bahia, era um repórter bastante animado. Inclusive eu conhecia o irmão dele, morava no Campo Limpo, né? O rádio baiano perdeu ontem, domingo, uma de suas vozes mais respeitada. O radialista Tony Carneiro morreu aos 58 anos, após passar mal durante a madrugada em sua residência em Santo Estevão. De acordo com informações repassadas, familiares, Tony acordou por volta das 4h30, sentindo fortes dores na região do abdômen. A suspeita inicial era de que o problema estivesse relacionado a uma hérnia. Ele foi levado ao hospital do município, onde recebeu os atendimentos médicos. Durante a avaliação, os profissionais constataram dificuldades respiratórias, sendo necessária intubação. Pouco depois, o comunicador sofreu uma parada cardiorrespiratória e não resistiu. O velório acontece ontem, domingo, aconteceu ontem, domingo, em Santo Estevão, sepultamento marcado foi acontecer hoje pela manhã, às 8 horas, lá mesmo em Santo Estevão. Com uma carreira consolidada no rádio esportivo, Tony Carneiro passou por importantes emissoras da Bahia. Em Feira de Santana, trabalhou na Rádio Cultura, em Salvador, integrou as equipes do rádio da Rádio Cultura de Salvador, Rádio Sociedade da Bahia e, por último, a sua passagem pela Rádio Metrópole. A equipe do grupo JB lamenta aí a morte de Tony Carneiro. Vamos lá, meus amigos, agora com as broncas do setor policial no seu rádio.
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0: Vamos lá, meus amigos, agora com as broncas do setor policial. Mulher de 30 anos é assassinada com mais de 15 tiros em frente da filha. Meu Deus. É uma mulher de 30 anos, identificada como Milena dos Santos Silva, foi executada com cerca de 15 disparos de arma de fogo na noite do último domingo, por volta das 21 horas, em uma residência localizada na rua Corredor da Alegria, no distrito de São José, lá mesmo em distrito de Mariquitéria. O crime foi presenciado pela filha da vítima, uma criança de 8 anos, por um primo menor de idade. De acordo com investigações, dois homens a bordo de uma motocicleta Honda CG Titan cor vermelha chegaram ao imóvel. A vítima foi encontrada no quarto, deitada sobre uma cama com perfurações de calibre 9mm. O delegado Gustavo Coutinho presidiu o levantamento cadavérico. Vamos lá continuar aqui com as broncas do setor policial. Homem executado a tiros no bairro Tomba. Carro usado no crime é abandonado. Um homicídio registrado na tarde do último domingo no bairro Tomba, em Feira de Santana, chamou atenção pela dinâmica e ousadia dos criminosos. Herbert Jesus Oliveira tinha 36 anos, foi morto a tiros na rua Libra, em uma área situada nos fundos do condomínio Recanto das Águas. O crime ocorreu por volta das 14 horas. De acordo com informações colhidas preliminares, quatro suspeitos chegaram ao local em um veículo modelo GM Corsa Wind de cor verde. O grupo efetuou diversos disparos contra a vítima, utilizando munições de calibre .40. A vítima não resistiu aos ferimentos e morreu no local. Após o atentado, a ação dos executores foi interrompida por um imprevisto. O veículo utilizado no crime apresentou problemas mecânicos poucos metros da cena do homicídio. Diante da falha técnica, os quatro suspeitos abandonaram o automóvel e fugiram a pé por um rumo ignorado. O delegado de homicídio e proteção à pessoa vai investigar este crime. Jovem de 21 anos executado a tiros no bairro Queimadinha. Um homicídio foi registrado na noite do último sábado, dia 27, no bairro Queimadinha, em Feira de Santana. A vítima, identificada como Caio Cauã dos Santos Oliveira, 21 anos, foi executado com diversos disparos de arma de fogo. O crime ocorreu por volta das 20 horas, na rua Ceará. Segundo informações colhidas no local, o jovem foi encontrado em via pública, apresentando múltiplas perfurações por arma de fogo na região da cabeça, membros com munições calibre 380. O levantamento cadavérico foi presidido pelo delegado responsável de plantão. Homem executado a tiros em loja de autopeças. Um homem identificado como Emerson dos Santos Ramos, 24 anos, foi assassinado a tiros na tarde de sábado, dia 27, no centro de Feira de Santana. O crime aconteceu por volta das 14 horas, dentro de uma loja de peças usadas, localizada na rua Coronel João Mendes. De acordo com informações colhidas no local, o estabelecimento fica situado em um ponto movimentado da cidade, entre a rua Desembargador Filipe Basto, popularmente conhecida como Rua da Aurora, e a Praça Eduardo Frost da Mota. A principal linha de investigação aponta que uma ligação entre o homicídio de Emerson e outra ocorrência registrada horas antes na mesma região. Segundo relatos da Polícia Militar, por volta das 10 horas, homens ainda não identificados balearam uma pessoa que não teve identidade revelada. A suspeita das autoridades é de que os mesmos criminosos tenham retornado ao local por volta das 14 horas utilizando uma motocicleta para executar Emerson. O corpo foi encaminhado ao Departamento de Polícia Técnica de Feira de Santana. Meu Deus! A enfermeira morreu após o acidente entre moto e carro na Estrada do Feijão. Uma enfermeira de 28 anos, identificada como Milena da Silva Machado, Morreu na madrugada do último sábado, dia 27, no Hospital Geral Clériston Andrade. A jovem foi vítima de um acidente de trânsito ocorrido na tarde da última sexta-feira, na Estrada do Feijão, que pertence ao município de Feira. De acordo com o boletim de atendimento, a vítima foi socorrida pelo Serviço de Atendimento Móvel Urgência, o SAMU, após uma colisão entre uma motocicleta e automóvel por volta das 17 horas, quando Milena não. Segundo as informações, Milena deu entrada no hospital. Clériston Andrade apresentava várias lesões expostas. Já o noivo dela segue internado, conforme informações. A jovem residia no bairro Pedra do Descanso, em Feira de Santana. Eita! Mais uma pessoa que se vai, vítima de acidente de trânsito, as motos, né? Moto. Rapaz, você que anda de moto, pegar a estrada é pior ainda, viu? Muito cuidado, tudo cuidado é pouco. Homem espancado em condomínio no bairro Santo Antônio dos Prazeres. A vítima morreu na UPA. Um homem identificado como Valmir dos Reis Santos, 51 anos, foi morto após sofrer um espancamento na noite do último dia 26, no condomínio Aeroporto, localizado no bairro Santo Antônio dos Prazeres, em Feira. De acordo com informações, o fato aconteceu por volta das 22 horas e 30 minutos. Investigações preliminares indicam que a vítima, que residia num próprio condomínio, foi abordada por um grupo de homens que fugiram do local logo após as agressões. A vítima foi socorrida para a unidade de pronto atendimento no bairro Mangabeira, mas não resistiu aos ferimentos. A equipe da delegacia de homicídio, juntamente com agentes do departamento de polícia técnica, realizou o levantamento cadavérico. O caso segue investigado pela DH. Eita, o couro comeu, Sara Rosemeire. Morre no HGCA idoso, 62 anos, que sofreu acidente entre carro e moto. Mais um acidente de moto. Morreu na manhã da última sexta-feira o idoso Roque Luiz Moreira Carneiro, de 62 anos, que estava internado no Hospital Geral Clériston Andrade, em Feira de Santana. Ele foi vítima de um acidente de trânsito envolvendo um carro e uma motocicleta na cidade de Valente, no interior da Bahia. Segundo informações apuradas, a colisão aconteceu no último domingo, dia 21 de junho. Na ocasião, Roque Luiz recebeu os primeiros socorros e de uma equipe Serviço de Atendimento Móvel, o SAMU, em Valente, devido à gravidade dos ferimentos, foi transferido para a Feira de Santana. A vítima ficou 5 dias internada, mas não resistiu aos ferimentos e veio a óbito. Lamentável, né? Rapaz. Aí foram as informações do setor policial para o programa Panorama Geral de hoje.
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0: Olá, hoje é dia de São Pedro. Daqui a pouquinho, na segunda parte do programa, tem o nosso quadro Momento Juninho no seu rádio. Estavam cobrindo aí São Pedro em Feira de Santana, Distrito de Humildes, também em Amélia Rodrigues e no Retiro, em Coração de Maria. Mas daqui a pouquinho vamos estar passando aqui a abertura dos festejos lá no Distrito de Humildes, aqui no município de Feira de Santana. Detalhes daqui a pouquinho, viu? Porque agora eu vou acionar a repórter Ney Silva ali na Santana. Eu contei aqui, tem 45 matérias de Ney Silva. Rapaz, eu acho que vai passar umas 2 semanas aí pra gente. Como as matérias não morrem, né? São matérias de gaveta. Tem umas aqui que não dá para passar mais. Mas essa daqui, por exemplo, dá, né? É matéria de gaveta. Senai abre inscrições para cursos técnicos gratuitos em Feira de Santana. E os detalhes com o Atento do Rádio.
3: O Serviço Nacional de Aprendizagem Industrial, Senai, está com inscrições abertas para 86 bolsas de estudo gratuitas em cursos técnicos, com início das aulas previsto para o próximo dia 10 de agosto. As oportunidades são destinadas a candidatos que participaram do Exame Nacional do Ensino Médio Enem entre 2021 e 2025. O coordenador de cursos do Senai, Roberto Carrion, disse que são oferecidas 55 bolsas para cursos presenciais e 31 para cursos semipresenciais.
4: Olá, obrigado pela entrevista. Temos 86 bolsas de estudos divididas da seguinte forma: 55 bolsas para os nossos cursos presenciais e 31 bolsas para os nossos cursos semipresenciais.
3: Quais são os critérios para se candidatar a uma bolsa?
4: Primeiro, o aluno ele precisa ter realizado o Enem entre os anos de 2021 e 2025 e ele tem que ter obtido, no mínimo, uma pontuação de 500 pontos.
3: As inscrições vão até quando e onde os interessados podem se inscrever?
4: O período de matrícula via Enem é do dia 25 do 6 a 15 do 7.
3: Como será então esse processo seletivo?
4: Então, a primeira coisa, os alunos precisam ter tido essa pontuação, é feita uma análise ranqueada com base no curso de interesse do aluno, e aí os alunos que obtiveram maior pontuação no Enem vão conquistando essas bolsas.
3: Quais cursos técnicos estão disponíveis nessa oferta de bolsas?
4: Temos uma infinidade de cursos aqui no Senai, como o curso técnico em Química, o curso técnico em Edificações, o curso técnico em Qualidade, Logística, Segurança do Trabalho, Eletromecânica, Eletrotécnica, uma infinidade de cursos.
3: Qual é a carga horária e a duração de cada curso?
4: A carga horária varia muito em relação aos cursos. Os cursos são em torno de 1.200 horas. Temos cursos que são divididos em 3 módulos, cada módulo com 6 meses. E temos cursos de 2 anos. A maioria dos cursos são de 2 anos, com exceção de Logística e Qualidade, que os cursos têm uma duração de 3 módulos, 1 ano e meio.
3: As aulas serão presenciais, à distância ou de forma híbrida?
4: Depende da modalidade do curso. Para os cursos presenciais, as aulas vão acontecer de maneira presencial aqui na unidade do Senai, conforme o turno indicado no edital. E para os cursos semipresenciais, os alunos eles têm aula durante a semana no ambiente virtual de aprendizagem. E aos sábados, ou a depender do curso, uma vez na semana, eles vêm até a unidade do Senai para realizar as aulas práticas.
3: Como o Senai avalia a importância da formação técnica para o mercado de trabalho atual?
4: A indústria tem uma demanda crescente e exponencial pela formação técnica. Eu posso falar porque eu sou técnico em edificações, para além da engenharia civil, e tem uma alta absorção. O mercado de trabalho precisa da formação técnica, porque somente o técnico ele vai conseguir executar determinadas atividades dentro da indústria.
3: Qual é o índice de empregabilidade dos alunos formados em cursos técnicos do Senai?
4: A gente pode falar que a maioria dos nossos alunos eles têm uma excelente empregabilidade. Percebemos isso pelo retorno dos alunos aqui na instituição, pelo contato que a gente tem pós-finalização do curso. A maioria dos alunos estão trabalhando. Inclusive, temos uma plataforma chamada Senaion, que faz essa articulação entre as vagas que as empresas ofertam e os nossos alunos. Então, a gente consegue viabilizar esse match, né, entre as vagas de emprego que as indústrias e outras empresas oferecem e os alunos aqui do Senai. E a gente tem um dado que 90% das indústrias elas optam por alunos formados no Senai.
3: O Senai Roberto Carrion, tem percebido aumento na procura por cursos técnicos nos últimos anos?
4: Com o passar do tempo, a gente vem percebendo esse número elevado na busca. As nossas turmas cada vez estão mais cheias, né? Graças a Deus, temos turmas que, por vezes, a gente planeja uma turma e a demanda é tão grande que a gente acaba duplicando essas turmas. Então, o mercado ele vem crescendo e demandando cada vez mais.
3: Que orientação o Senai deixa para quem está interessado em se inscrever nesses cursos?
4: Então, para realizar a matrícula, ela pode ser feita presencialmente aqui na unidade do Senai de Feira de Santana ou pelo site técnico.senaibahia.com.br.
3: Qual é a faixa de idade que as pessoas podem se inscrever para esses cursos?
4: Então, para cursar, na verdade, a gente não considera a faixa etária, mas sim a sua escolaridade. Então, os alunos eles precisam estar cursando a partir do segundo ano do ensino médio.
3: No Brasil, Roberto Carvalho, a gente observa um curso superior é importante, mas a empregabilidade de cursos técnicos ela vem crescendo muito, né?
4: Eu sou uma experiência viva desse processo. Inicialmente eu fiz o técnico em edificações aqui no Senai. Foi o que alavancou a minha carreira profissional, foi a maneira... como eu consegui ter a inserção no mercado de trabalho. Imagina você com 18 anos e já com uma profissão. Então, eu, com 18 anos de idade, comecei a trabalhar na indústria da construção civil e depois, algum tempo depois, 3, 4 anos depois, que eu ingressei na graduação. E aí foi graças ao meu curso técnico que eu tive a oportunidade de custear a minha faculdade.
3: E hoje trabalho no Senai como coordenador geral de cursos, né?
4: fui docente por muitos anos e hoje estou na condição de coordenador de curso. Então sou ex-aluno do SESI, ex-aluno do SENAI e hoje funcionário aqui na instituição.
3: Conversamos com o coordenador de cursos do SENAI em Feira de Santana, Roberto Carrion. Reportagem Ney Silva.
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0: 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Valeu, atento do rádio. Acho que hoje não vai dar tempo mais não, porque a gente vai encerrar aí faltando... Eu botei aqui para fazer um teste na Morena e encerrar uma hora, 2 horas e 50 minutos. Ela, não, é 1h50. É, a senhora assiste aí pelo YouTube, Morena do Rádio, naquele canal que está fazendo sucesso na Copa. Vamos lá, vamos ao intervalo comercial. Bota aí a chamada maior, Morena do Rádio. Na volta, eu já venho com o nosso quadro Momento Juninho no seu rádio. Eu estive lá fazendo a cobertura, a abertura dos festejos em Feira de Santana, no distrito de Humildes. E os detalhes daqui a pouquinho, viu? A abertura, coração das princesas, da rainha. Tem um show da banda Mastruz com Leite. Não vai dar tempo para hoje tudo, mas até quinta-feira a gente vai já finalizando essa semana o quadro Momento Juninho no seu rádio. Já, senhora Rosimeire. Mas a gente vai passar o que der hoje. E daqui a pouquinho tem uma matéria com torcedores. Vai saber a expectativa dos torcedores. Logo mais, daqui a pouquinho, às 14 horas, Brasil diante do Japão. Detalhes daqui a pouco. Volto com o quadro Momento Juninho no seu rádio, oferecimento dos nossos patrocinadores.
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0: São exatamente 1h12, 13 horas e 12 minutos. Vamos ouvir esse áudio aí, Lina, de Thea, da Ilha Curutiba. Ela parabenizando aí Fininho, né, que está com planidade nova, e ela também. Vamos acompanhar.
1: Boa tarde a todos da educadora, Ivan, a todos. Manda aí meus parabéns para meu padrinho Fininho, que está fazendo aniversário hoje. Diga a ele que eu quero meu amendoim, viu? Eu que tenho que dar o presente dele, mas mesmo assim eu quero meu presente. Diga a ele que a Thea, a afilhada dele, ele sabe que eu gosto dele de coração, né, meu padrinho? Só às vezes a gente não sai porque não sai muito dentro de casa, mas. Diga a ele que ele está guardado no meu coração. Valeu, meu padrinho. Que Deus abençoe o senhor sempre, sempre. Eu estou esperando o senhor aqui em casa, viu, meu padrinho? Para tomar o meu amendoinzinho, tomar um cafezinho que o senhor disse que sempre vem, mas nunca que vem, né, meu padrinho? Que Deus abençoe. É terra daí de Curitiba. É porque meu celular não está aqui, não. Aí eu mandei da minha neta. Tchau, que Deus abençoe, meu padrinho, sempre, sempre. Diga a ele que eu estou esperando ele aqui.

0: geral nessa cobertura especial do São Pedro de Humildes. Eu estou aqui ao lado do secretário de Cultura, Esporte e Lazer, Cristiano Lobo. São João foi um sucesso, São Pedro não será diferente e aqui em Humildes tudo pronto para a abertura.
1: Ah, prazer falar com você, com todos os internautas. É uma satisfação imensa estarmos aqui nesse momento de abertura do São Pedro. Como você bem destacou, o São João foi um sucesso. Nós tivemos ao longo desse período, do início do mês de junho para cá, muitas atividades, participamos efetivamente do Forró do Comércio, promovemos o Arraiá Kids, que foi uma novidade, que também foi um sucesso para a criançada. Criamos o Expresso do Forró na Fraga Maia, que também repercutiu muito bem, uma aceitação fantástica das famílias. E do São João em Jaguara, em Tiquaruzu e em Mariquitéria. Em Mariquitéria foram 4 dias de festa com grandes atrações, atrações de expressão regional e também de expressão nacional, exemplo de Paulo Fernandes e Alceu Valença. Então a praça ficou pequena, com muito sucesso e com muitos artistas locais também, que nós priorizamos a participação dos artistas de Feira de Santana, como está acontecendo também aqui, a partir de hoje, no São Pedro de Humildes. Serão 3 dias aqui, serão 2 dias em Bonfim de Feira, amanhã teremos a abertura também lá em Bonfim, e nos dias 3 e 4 teremos em Jaíba, com grandes atrações, Alcimar Monteiro, Solange Almeida, e também até o dia 5 teremos em Morrinhos.
0: É, quem vai abrir aqui hoje as grandes atrações, hoje Mastruz com Leite e Luan Estilizado?
1: É, já estamos agora com Zefa de Zeca no palco, daqui a pouquinho essa banda maravilhosa, tão esperada, tão desejada, que é Mastruz com Leite, às 10h30. Depois tem Kelly Fontelli e, para finalizar a noite, na madrugada, praticamente às 2 da manhã, teremos aí Luan Estilizado, um artista também muito querido, muito esperado por todos.
0: Sábado e domingo as atrações principais.
1: Nós temos aí uma programação muito aguardada, teremos a exemplo de Raça Negra, que é uma banda requisitada. Então, siga lá nas redes sociais da Prefeitura Municipal, da Cultura, do Arraiá de Feira, com a programação com grandes atrações aqui e em Bonfim de Feira.
0: Grande abraço, secretário.
1: Muito obrigado, parabéns pelo seu trabalho, pela cobertura. Estamos aqui para receber a todos com bastante alegria e com muito forró, isso que é importante.
2: O que acontece aqui em Humildes, hoje é abertura oficial, sábado, domingo, sexta, sábado e domingo, teremos festa aqui em Humildes, teremos também no sábado e no domingo em Bonfim de Feira, mas é um prazer muito grande estar aqui hoje abrindo oficialmente o São Pedro de Humildes, e teremos aqui hoje, além das bandas locais, teremos a presença de Mastruz com Leite e Luan Estilizado. E amanhã segue, domingo segue. Domingo teremos Raça Negra, que é uma grande banda nacional, de renome, famosíssima. Teremos Adelmário Coelho, teremos tantas atrações aqui em Humildes e também grandes atrações lá em Bonfim de Feira. É um compromisso nosso com as festividades de Humildes. Nós estamos cumprindo o que prometemos à comunidade de Humildes. Essa festa, ela atrai pessoas de toda essa região, já que a concorrência é bem menor do que no São João. São João a gente tem festa praticamente em todos os municípios, São Pedro não. Ele é mais localizado em poucos municípios, comparando com São João. Então a possibilidade das pessoas virem de Amélia, Berimbau, Coração de Maria, São Gonçalo, para aqui é bem maior, né, para participar aqui dessas festividades. Então aquelas pessoas que têm o fã-clube de muitas bandas têm a oportunidade também de vir aqui curtir seus cantores preferidos.
0: Prefeito, como o senhor viu, o senhor resgatou as festas juninas em Feira de Santana, hoje o São João briga com grandes São Joãos da região.
2: Olha, eu gosto de festa, acho que é uma oportunidade que as pessoas têm de curtir, né, as suas bandas. E o poder público tem um dever e obrigação também de fazer isso como uma parte cultural da cidade, no mundo da música. Então, acho que isso é um dever nosso, uma obrigação nossa, fazer o melhor possível. As questões de todas as bancas, nós tivemos aí aproximadamente uns 400 e 450 mil reais de economia. Essa economia dá para você pagar uma atração tipo Alceu Valença, por exemplo, né? É, uma atração dessa dele é mais ou menos esse valor aí. Então essa economia você pagou uma atração dessa. Então eu acho que isso é importante, é uma soma, a gente faz tudo somando, né, e contribuindo. E eu acho que essa soma de esforço foi muito importante, não só para a Feira de Santana, mas para a Bahia como um todo.
3: Prefeito, manda um recadinho para quem está em casa, mas quem ainda pode vir aqui curtir um pouquinho desse São Pedro?
2: Olha, você que está em casa ainda, venha curtir, venha brincar, venha dançar seu forró. O forró aqui é de extrema paz, tranquilidade, as pessoas brincam tranquilamente aqui, é zero de violência. É, você que está com seu namorado, você que está com sua namorada, você que está sonhando em conseguir aqui uma namorada ou um namorado, né? Venha para cá, venha curtir, brincar, se divertir, que aqui você vai ter boa música, grandes atrações musicais. E na hora do lanche, tem um ótimo lanche para fazer. E a gente está começando nessa sexta-feira aqui com Zefa de Zeca. Depois a gente tem uma das bandas mais famosas de forró do Brasil, uma das bandas que tem anos fazendo sucesso nas estradas aí, que é Mastruz com Leite. Depois a gente tem Kelly Fontelli, que é local. E depois a gente vai ter Luan Estilizado, que é um cantor regional do Nordeste brasileiro. Amanhã abre com a quadrilha junina, depois tem Flor de Jurema, Unha Pintada, Ítalo Júnior e Adelmário Coelho. E no domingo a gente tem quadrilha, depois tem Chamego da Tai, Raça Negra, João Almeida e Buscapé Arreio de Ouro. Ou seja, domingo vai fechar com chave de ouro, com grandes atrações musicais, para você vir aqui brincar, se divertir e curtir.
0: A abertura dos festejos de São Pedro aqui do Sítio de Humildes, nesse exato momento, prefeito José Ronaldo de Carvalho, juntamente com outras autoridades, está coroando aqui a corte, as duas princesas e a rainha nesse festejo. Vamos acompanhar.
4: Agora é a rainha, né, velho? E agora, José Ronaldo, para que venha coroar a rainha do São Pedro, é a rainha
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0: Panorama geral, cobertura especial do São Pedro de Humildes. Eu estou aqui ao lado da segunda princesa, como é o teu nome?
6: Marielle.
0: E Marielle, como você está se sentindo, sendo coroada, a segunda princesa desses festejos?
6: Eu estou muito feliz de estar representando o meu distrito. Sempre foi um sonho participar desse concurso. E esse ano eu arrisquei e estou realizada com a minha coroação. Estou muito feliz. É festa boa, maravilhosa, as pessoas. Eu estou muito feliz de estar participando aqui desse dia. E estou muito grata também por ser princesa e por estar representando o meu distrito, que eu tanto amo.
0: Obrigado.
6: Nada.
0: Vamos ouvir agora a rainha, Majestade. Essa coroa aqui é pesada, viu? E responsabilidade. Como é teu nome?
7: Meu nome é Sueli, eu tenho 21 anos e sou nascida e criada aqui em Humildes.
0: E aí, que responsabilidade, né? Vai reinar aí pelos próximos 3 dias. Sempre foi um sonho, o concurso foi difícil.
7: Desde pequenininho eu sempre acompanho sempre o concurso do São Pedro aqui em Humildes. E esse ano foi mais por motivação da minha família, minha irmã mesmo. Vai sim, você tem talento, vai lá, vai que você ganha. O que, que você pode perder? Aí eu fui criar a coragem e vim participar.
0: Valeu, Deus abençoe, bom reinado pra você.
7: Obrigada.
0: Vamos começar agora com a primeira princesa. Como é teu nome?
8: Camille Vitória.
0: Camille Vitória, nome composto. E aí, tá pronta aí pra esses 3 dias aqui reinar junto com a corte, recebeu aí também um checão, né? E boticário e ainda um buquê de rosas. Afinal, as mulheres têm que ser tratadas, né, como rainha, né? E vocês agora estão aqui representando todas as mulheres nesse festejo.
8: Com certeza. É um prazer imensurável estar aqui, podendo representar meu distrito. Sempre foi meu sonho estar participando desse concurso, né? Eu estou muito feliz. O coração tá a mil e eu sou muito grata a tudo. Primeiramente a Deus e a todos que estiveram torcendo por mim no dia do concurso. E é um prazer enorme estar aqui nesse festejo do São Pedro.
0: Um abraço.
8: Obrigada.
0: Panorama geral nessa cobertura do São Pedro aqui, Humildes.
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0: Programa Panorama Geral, você ligado e bem informado e sabendo de tudo. Teve também o show, não vai dar para a gente passar hoje, mas vamos agora ouvir aqui os vocalistas da banda Mastruz com Leite. Eles bateram um papo conosco antes do show, né? A banda Mastruz com Leite, que fez uma bela apresentação no São Pedro do Retiro, no último sábado, né? E a gente conversou, né? Bateu um papo com os vocalistas, que é a Mara Rodrigues, também Girli Araújo, Djalma Pontes e Evelyn Silva e Nerivaldo Bezerra. Eles bateram um papo conosco e a gente vai reproduzir aqui no programa.
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0: Opa, panorama geral aqui dessa cobertura do São Pedro de Humildes. Eu estou aqui ao lado dos componentes, dos vocalistas da Mastruz com Leite, uma banda que tem mais de 30 anos de história. É, conversar aqui com o Djalma, eu observo... rapaz, eu sempre observo você nas danças, parece que você tem uma mola no seu corpo aí, né? Um abraço, rapaz. Inclusive, ano passado você estava recente na banda, se firmou na banda e hoje aqui em Feira de Santana.
1: Olha, tô muito feliz, né? Ano passado, você falou que entrevistou a gente, realmente eu lembro. Mas assim, ano passado eu tava bem acanhada. Esse ano eu me soltei um pouquinho mais, né? Como você falou, tô com uma mola no corpo. Perdi a vergonha um pouquinho. Confesso que eu gosto muito de estar no Mastruz com Leite. Fixei, né, agora há pouco. Agora há pouco não, né? Desde que eu cheguei que eu tô fixa, que o Zé Manuel falou, né? Só não podia falar pra ninguém. Mas é sempre muito gratificante, né, estar no Mastruz com Leite. É uma responsabilidade muito grande que eu carrego assim comigo e que vou levar para sempre na minha vida, essa felicidade no meu coração.
0: É referência a Mastruz com Leite, o povo está aí para esperar o show de vocês.
2: É, boa noite desde já, a gente está ouvindo aqui, né, a galera interagindo, né, a galera está animada, tá naquela expectativa e a gente está aqui se preparando para dar o nosso melhor, para levar muito forró, muito arrasta-pé, cantar os grandes clássicos e hoje vamos dar o nosso melhor hoje, botar a galera pra cima, porque Mastruz é isso, Mastruz é alegria, Mastruz é forró, é pra cima e é isso aí.
0: Valeu, e aqui é a bonequinha do forró, que vocês aqui em Feira de Santana, como é que você vê o seu show aí, muita gente esperando vocês, inclusive você faz uma dupla com ele aí, isso é hora de você chegar em casa, né, e fica bem bacana aí a interpretação de vocês, um abraço.
3: Olha, muito obrigada pelo carinho, viu, sim, é uma responsabilidade enorme, poder estar de volta aqui, poder estar levando o bom forró de qualidade para o público com apenas 19 anos. O pessoal, ai, a bonequinha do forró, e ficou. Obrigada pelo carinho de vocês. E é isso, simbora levar muito forró, muito Mastruz com Leite para vocês.
0: Mais um show da banda Mastruz.
4: Bom demais, que bom nós estarmos aqui. Se Deus quiser, estamos preparadíssimos aqui para daqui a pouquinho subir ali no palco para dar o melhor de nós, né? E, como ele diz, você interpretar bem direitinho. Isso é hora de você chegar em casa daqui a pouquinho ali, dá-lhe Mastruz.
0: Um show aqui em Feira de Santana.
5: 3 anos, eu acho, 2023, eu acho que a gente tocou em Feira. E Feira é uma cidade incrível, né? Inclusive, durante o São João, a gente fica boa parte dos dias hospedados aqui, né? É um ponto de apoio para as bandas de forró, né? É uma cidade muito querida, grande, maravilhosa. E ó, deixa eu mandar um beijo a todos os fãs mastruzeiros aqui de Feira, um beijo a você que veio para esse show, muito obrigada. Para você que já tá em casa, não sei que hora que você vai postar, mas dá tempo de você vir curtir o melhor forró do Brasil, a voz do São João, Mastruz com Leite.
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0: Vamos ouvir alguns torcedores para saber se o torcedor está otimista ou não com a seleção brasileira de futebol. A partir de agora, essa matéria especial aqui dentro do programa.
1: Meus amigos, vamos saber aqui o placar de alguns torcedores. O Brasil que entra em campo daqui a pouquinho contra o Japão. Pegar aqui a palavra do meu amigo. Um abraço para você. Boa tarde, tudo bem? Grande Geraldo.
2: Olá, Ivan. Boa tarde a todos. Hoje meu placar vai de 2-0 em cima do Japão. Vamos comer sushi hoje, viu?
1: É mesmo, rapaz. Daqui a pouquinho, logo mais. Então, e você acredita que o Brasil chega à final?
2: Não, a final eu acredito que ele não chega, não. Chegar às oitavas de final em diante, o negócio vai apertar, viu? Então, eu creio que eles não chegam até a final, não.
1: É porque o Japão não tem essa tradição, a gente tem mais técnica do que o Japão, né? Aí eu acredito que o Japão, pelo Japão passa. Agora, nas oitavas em diante, né? O bicho pega, né, Geraldo?
2: É, sim, verdade. Chegar nas oitavas de final em diante, o negócio estrita, viu? Então, hoje a gente ainda crê que temos uma alegria, viu? Mas na próxima o negócio aperta, viu?
1: Deixa eu ouvir aqui a jovem Samara. E aí, Samara, você já tá num clima aí, jogo com a camisa verde e amarela. É, Brasil vence quanto hoje, Japão, Samara?
3: 3-0.
1: Eita, tá otimista, viu, Geraldo? É, hein, Samara?
3: Mesmo placar do passado.
1: Você acredita que o Brasil chega na final, Samara? Samara não viu. Quantos anos tu tem?
3: Eu tenho 18.
1: Samara não viu o Brasil ser campeão, né? O Brasil foi campeão em 2002, a última vez, né? Tem aí 24 anos. É. Você nem sonhava nascer ainda. Mas você acredita que o Brasil chega à final?
3: Eu acho que sim, chega sim. Tem que confiar, né? Que vai chegar.
1: Geraldo disse que não chega não, viu? Nas oitavas o Brasil vai ficar engasgado.
3: Ah, não, eu acho que vai, consegue sim.
1: Valeu, Samara, um abraço.
3: Valeu.
1: Deixa eu ouvir aqui Nilson, de Afogado de Ingazeira, que pertence ao estado de Pernambuco. Como é pernambucano, viu? É, agora já se encontra, já é baiano. Ô Nilson, o Brasil vence hoje, qual é o seu placar?
4: Placar é 2-1. Brasil 2, Japão 1.
1: Então você acredita que o Brasil passa?
4: Com certeza. O Brasil está garantido já para quartas e finais.
1: Beleza, grande Nilson. Mas você acredita que o Brasil vai ser campeão?
4: Rapaz, se não for, mas chega perto. Vice-campeão.
1: É porque é igual aquela seleção que você viu, 94, 98, 2002, não tem mais, né?
4: Não. A seleção de 70.
1: Você chegou a ver de 70?
4: Cheguei, assisti muito. 70, 66, 62.
1: Ah, você era menino e se lembra?
4: É isso aí.
1: Valeu, grande Nilson. Então, esse é o placar da galera.
5: Brasil!

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0: Eita, chegou São João. Ter especial de forró, um bocado de notícia. Vamos falar como tá os momentos do carro e muita resenha. 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

0: Valeu, boa sorte aí para a seleção brasileira. É, devido ao jogo da seleção brasileira, a gente vai encerrar o programa mais cedo, gente. Mas a gente volta no programa, a gente volta amanhã a partir do meio-dia. Valeu, boa sorte aí para a seleção brasileira que jogue, que vença. Mas a seleção brasileira vai passar diante do Japão, mas eu acho que dependendo quem o Brasil pegar nas oitavas de final. É dureza, né? Mas o Brasil, como eu já comentei aqui, acho que o Brasil não vai à frente com essa seleção brasileira. Os meninos ainda têm aquela experiência, né? O time tem melhorado. O Vini Júnior é o destaque desse time. Neymar entrou no jogo passado, segundo tempo, o jogo já melhorou, né? E Endrick, as pessoas, bota Endrick de primeira, mas eu acredito que ainda não é jogador para entrar no primeiro tempo. Mas essa rapaziada aí, se preparar eles para a próxima Copa, mas nessa Copa, não quero ser pessimista, né? Mas eu acredito que o Brasil não chega à final, né? Dependendo da. Se chegar até as quartas, é uma sorte, né? Mas eu acho que quem vai ser campeão aí, a França tá um time muito bom, a própria Argentina, né? Mas o Brasil, a seleção brasileira, não vai à frente com esse futebol que tá jogando, né? Mas vamos embora, vou ficando por aqui. Grande abraço, até amanhã ao meio-dia. Vocês ficam aí com o suplemento musical da rádio e a gente volta amanhã ao meio-dia. Um abração de coração do seu amigão. Tchau, gente!
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1: 1:42. 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
3: 1:54.
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1: 2:33. 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
23: 88,5. 2h44.

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1: 3 e 8.
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6: 6:18.

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1: 3h39.
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21: 3,50.

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0: caciques do Nordeste. Vamos que vamos!
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2: 4 e 8.
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13: 4 e 18.

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2: 4:36.
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9: 4 e 46.

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1: 5 e 1.
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1: 5 e 1.

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1: 5:22. 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

0: 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É, abraço do Dominguinho.
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3: 5:30.
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0: papaco. Hoje eu quero a mulher do macaco.
1: Ainda onde eu vim de lá, ô Pilá, ainda onde eu vim de lá, ô Pilá, ainda onde eu vim de lá, ô Pilá.
0: Não é nada disso, meu filho. O negócio é a bandinha do macaco. Mas não tem.
2: Aviões.

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1: 5:56.
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1: 6:22.
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3: Boa noite.
2: Boa noite para você que nos acompanha em todo o país.
3: Segunda-feira, 29 de junho de 2026.
2: Vamos ao destaque do dia. Apoio a bons pagadores.
3: Desenrola adimplentes. Permite substituir empréstimos mais caros por financiamentos com juros menores.
2: A iniciativa busca reduzir o peso das parcelas no orçamento, prevenindo o endividamento. Pablo Mundim.
4: A ideia é substituir juros de até 12% por juros no máximo de 1,99% ao mês.
3: E ainda, incentivo também para quem está em dia com o FIES, o Fundo de Financiamento Estudantil.
2: Após se formar, o estudante poderá receber crédito para montar seu próprio negócio.
3: É o FIES empreendedor. Graziele Bezerra.
5: O governo do Brasil estima que em um universo de 500 mil beneficiários adimplentes, exista um público potencial imediato entre 50 mil e 125 mil pessoas.
2: Vamos falar também sobre restituição do imposto de renda.
3: Amanhã será pago o segundo lote a mais de 9 milhões e 500 mil contribuintes.
2: É o maior número de pessoas já beneficiadas de uma só vez.
3: Hoje, na apresentação da Voz do Brasil, eu, Mariana Jungmann e Luciano Seixas.
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3: Trabalhadores informais que têm dívidas, mas que estão com os pagamentos em dia ou com, no máximo, 3 meses de atraso, poderão aderir ao Desenrola Adimplentes.
2: A ideia é dar um alívio no orçamento dessas famílias, que poderão refinanciar seus contratos pagando juros menores, de, no máximo, 1,99% ao mês.
3: O novo Desenrola foi lançado nesta segunda-feira e os interessados já podem aderir ao programa.
4: Organizar as contas, pagar menos juros e evitar que novas dívidas comprometam o orçamento das famílias. É o objetivo das novas medidas anunciadas pelo governo do Brasil para ampliar o acesso ao crédito e incentivar quem mantém os pagamentos em dia. O Desenrola Adimplentes, lançado nesta segunda-feira pelo presidente Lula, amplia o alcance do programa que já ajudou mais de 7 milhões e meio de famílias na reorganização financeira. Agora, o foco passa a ser quem trabalha na informalidade e mantém as contas em dia, mas enfrenta juros elevados no crédito pessoal. A proposta permite substituir empréstimos mais caros por financiamentos com juros de até juros elevados no crédito pessoal. A proposta permite substituir empréstimos mais caros por financiamentos

0: menos 4 parcelas pagas e, no máximo, 90 dias de atraso. A ideia é substituir juros de até 12% por juros, no máximo, de 1,99% ao mês, explica o ministro Durigan.
1: A situação atual do trabalhador informal, que paga a taxa de juros de 6% a 12% ao mês, nós estamos dizendo, nós vamos te dar uma nova linha para você extinguir essa taxa de juros e essas condições que hoje você é submetido.
0: O pacote também amplia o uso do FGTS como garantia no crédito consignado privado. A utilização é opcional e vai permitir ao trabalhador formal contratar empréstimos com juros limitados a 1,99% ao mês, reduzindo o custo do crédito e ampliando o acesso a condições mais vantajosas. Segundo o governo, as medidas fortalecem a política de reorganização financeira das famílias brasileiras. A estimativa do Tesouro é aportar cerca de 4 bilhões de reais para atender o novo programa. Reportagem Pablo Mundim.
2: Os participantes do programa ficam com o CPF bloqueado para apostar em jogos online, as chamadas bets, por um período de 6 meses.
3: As informações sobre o Desenrola estão no portal gov.br ou nos bancos oficiais, Caixa Econômica e Banco do Brasil.
2: E dentro do programa Desenrola Adimplentes, o governo do Brasil desenvolveu também uma linha de crédito voltada para beneficiários do FIES.
3: Com a novidade, quem mantém as parcelas em dia agora tem um incentivo para abrir ou expandir o próprio negócio com juros mais baixos.
4: O programa FIES Empreendedor é destinado a profissionais graduados que desejam abrir ou expandir seu próprio negócio, contando com linhas de crédito mais acessíveis. Podem aderir aqueles que pagaram em dia as últimas 36 parcelas do programa, sem histórico de renegociação no período. No caso de pessoa física, com limite de financiamento de até R$ 80 mil e prazo máximo de pagamento de 60 meses, incluindo até 6 meses de carência. Para pessoa jurídica, com limite de financiamento de até R$ 180 mil reais e prazo máximo de pagamento de 96 meses, incluindo até 6 meses de carência. Em uma simulação de empréstimo de R$ 80 mil reais em 5 anos, por exemplo, o custo total cai de R$ 143 mil para R$ 106 mil, caso o beneficiário seja um estudante do FIES com as contas em dia. Nesse caso, a economia final supera os R$ 37 mil. Segundo o ministro da Fazenda, Dario Durigan, o programa é um estímulo à adimplência.
1: Se ele seguir pagando em dia, ele vai ter uma linha de crédito que vai ser a menor linha de crédito, com a menor taxa de juros que nós temos para o empreendedorismo no país.
4: Ainda de acordo com o ministro Dario Durigan, com taxas de juros de 0,87% ao mês, o programa tem uma das melhores linhas de crédito que cabem no bolso de quem está começando a empreender.
1: O adimplente que seguir pagando em dia vai ter pelo menos 37 mil de benefício e é para esse estudante que está querendo deslanchar no seu primeiro negócio que nós estamos abrindo essa linha, dando um estímulo ao bom pagador do FIES.
4: Para o ministro da Educação, Leonardo Barchini, a linha de crédito dará igualdade de condições aos egressos do ensino superior.
5: Com essa linha de crédito, nós vamos conseguir dar oportunidade a esse jovem para que ele possa, de fato, empreender. Vão dar um retorno para a sociedade igual os jovens do ProUni, do FIES, do Reúne, da expansão, da lei de cotas.
4: O governo do Brasil estima que, em um universo de 500 mil beneficiários adimplentes, exista um público potencial imediato entre 50 mil e 125 mil pessoas. Uma parcela expressiva desse grupo já possui CNPJ ativo, o que demonstra uma demanda real por capital de giro para alavancar seus negócios. Reportagem Graziele Bezerra.
2: E o presidente Lula enviou hoje ao Congresso Nacional projeto de lei complementar que aumenta de forma progressiva o teto de faturamento do MEI, o microempreendedor individual.
3: A meta é chegar a R$ 140 mil até 2028 e permitir a contratação de 2 empregados.
2: Atualmente o teto é de R$ 81 mil por ano. A medida pode beneficiar 13 milhões de microempreendedores individuais registrados.
3: Com o aumento, o governo quer fortalecer os pequenos negócios e incentivar a geração de empregos. Quem comentou foi o presidente Lula.
6: Muito dinheiro na mão de poucos significa pobreza. E quando a gente manda um projeto de lei desse dizendo que pouco dinheiro na mão de muitos é uma distribuição de

0: oportunidade de riqueza. Portanto, eu acho que o Congresso Nacional vai fazer um esforço muito grande, se Deus quiser, e volta a isso o mais rápido possível, para que a gente possa favorecer aquelas pessoas que mais precisam de crédito.
1: O ministro do Empreendedorismo, da Microempresa e da Empresa de Pequeno Porte, Paulo Pereira, destacou as medidas para estimular o MEI.
2: Vamos dizer que é um momento histórico, né, para os microempreendedores individuais do Brasil, quase 10 anos sem aumento, de modo que é uma medida que tem um impacto muito grande, presidente, e que se insere num conjunto de medidas que o senhor tem feito para os empreendedores. Então, em primeiro lugar, as linhas de crédito, que o senhor agora está trabalhando, presidente, para que a gente lance um grande parcelamento para os MEIs, para que eles possam regularizar a sua situação, quer dizer, esses 3 milhões que são MEIs e que hoje tem alguma situação de inadimplência, vão poder regularizar a sua situação. E uma série de outras medidas, como a expansão do Contrata Mais Brasil, a linha de crédito que foi apresentada hoje no Desenrola Empreendedores. Então, só para dizer, um dia histórico, mas inserido num conjunto de esforços do senhor pelos empreendedores brasileiros.
3: Para ajudar a conter a alta do preço do petróleo, o governo abriu crédito extraordinário de 550 milhões de reais para apoiar a importação do diesel.
1: A Agência Nacional do Petróleo, Gás Natural e Biocombustíveis será responsável pelo repasse aos produtores.
4: O governo do Brasil abriu um crédito extraordinário de 550 milhões de reais para apoiar a importação de óleo diesel de uso rodoviário. A medida, publicada nesta segunda-feira, 29, destina os recursos ao Ministério de Minas e Energia para viabilizar uma política de subvenção operada pela Agência Nacional de Petróleo, Gás Natural e Biocombustíveis, ANP. A iniciativa tem caráter emergencial e temporário e busca reduzir os efeitos da alta dos preços internacionais do petróleo sobre a economia brasileira. A medida foi criada após o aumento da instabilidade no mercado global, provocado pelo agravamento do conflito geopolítico no Oriente Médio. A ANP será responsável pelo repasse da subvenção aos importadores de diesel, com critérios baseados no volume comercializado e na diferença entre o preço de referência e o valor definido para o produto. Como a despesa não estava prevista no orçamento de 2026, o governo precisou abrir o crédito extraordinário para garantir a execução da política. A medida atende os critérios de urgência e imprevisibilidade previstos na Constituição. Claudimário Carvalho, para a Voz do Brasil.
3: Em julho, a bandeira tarifária de energia seguirá amarela, indicando a cobrança de taxa adicional sobre as contas de luz no mês.
1: O anúncio foi feito pela Agência Nacional de Energia Elétrica, ANEEL.
3: Com isso, os consumidores vão pagar um adicional de R$ 1,88 para cada 100 kWh consumidos.
1: A bandeira tarifária está amarela desde abril, em razão das condições menos favoráveis para a geração de energia no país.
3: Em períodos secos, quando a produção das usinas hidrelétricas fica prejudicada e é necessário acionar as termoelétricas, a bandeira pode ficar amarela ou vermelha, patamar 1 ou 2.
1: Isso porque a geração por usinas térmicas é mais cara. Daí a necessidade da taxa adicional sobre o consumo de energia.
3: O pagamento do segundo lote do imposto de renda será feito amanhã, terça-feira.
1: É a maior restituição da história em relação ao número de contribuintes contemplados. Serão beneficiadas mais de 9 milhões e 500 mil pessoas.
5: São 16 bilhões de reais em créditos para 9.585.797 contribuintes. O valor é o mesmo do lote pago anteriormente, o primeiro lote de restituição do Imposto de Renda 2026, em 29 de maio deste ano. Segundo a Receita, os valores devidos da maior parte dos declarantes serão quitados já nos dois primeiros lotes de 2026. Esses pagamentos deverão alcançar cerca de 80% do total estimado de restituições do ano. Se somarmos os dois primeiros lotes do ano, serão contemplados 18 milhões e 300 mil contribuintes, com um valor total de 32 bilhões de reais em restituições. A antecipação dos créditos se deu após processamento de milhões de declarações em pouco tempo, beneficiando tanto os contribuintes com prioridade legal, quanto aqueles que aderiram às soluções digitais, como a declaração pré-preenchida e o recebimento da restituição via PIX. O crédito bancário será realizado ao longo desta terça-feira. Cerca de 4 bilhões e meio de reais serão destinados a contribuintes com prioridade legal, como idosos acima de 80 80 anos, idosos entre 60 e 79 anos, pessoas com deficiência física, mental ou moléstia grave e contribuintes cuja maior fonte de renda seja o magistério. Para saber se a restituição está disponível, basta acessar gov.br/Receita Federal, clicar em Meu Imposto de Renda e depois em Consultar Minha Restituição. O pagamento é feito somente na conta do titular da declaração. Daniele Popov para A Voz do Brasil.
3: Equipes de resgate brasileiras já estão na Venezuela apoiando o país.
1: A Venezuela foi atingida por terremotos na última quarta-feira, deixando mais de 1.700 mortos.
6: Equipes brasileiras chegaram neste sábado e já atuam principalmente no município de Vargas, no estado de La Guaira, uma das regiões mais afetadas pelos terremotos. Até agora, foram enviados 4 voos da Força Aérea Brasileira, que levaram mais de 1 tonelada de medicamentos e insumos para atendimento de emergência, um hospital de campanha que já está montado, purificadores de água e equipes de bombeiros, com equipamentos e materiais específicos para ações de apoio a desastres, além de cães farejadores. O porta-voz do Corpo de Bombeiros de Minas Gerais, primeiro-tenente Henrique Barcelos, explica como o trabalho dessas equipes está sendo feito.
7: As ações serão concentradas em áreas com edificações colapsadas, onde as equipes vão realizar buscas técnicas, resgate e localização de vítimas, atendimento pré-hospitalar e integração com as autoridades locais por meio dos organismos internacionais.
6: Os terremotos de magnitude 7,2 e 7,5, seguidos de cerca de 20 réplicas, provocaram desabamentos na capital, Caracas, e outras cidades venezuelanas. As equipes brasileiras também vão trabalhar no reforço a telecomunicações com representantes da Anatel e no transporte e apoio aos desalojados. Reportagem Raquel Mariano.
3: Modernidade nas unidades de terapia intensiva, salvando a vida de mais pacientes.
1: O Ministério da Saúde inaugurou a primeira UTI inteligente do SUS no Rio de Janeiro.
3: Entre as novidades, monitoramento mais sofisticado dos pacientes e uso da inteligência artificial para reunir dados e acelerar a tomada de decisões.
1: A iniciativa faz parte do Agora Tem Especialistas.
8: Um passo importante rumo à medicina do futuro. A primeira UTI inteligente do SUS foi inaugurada no Hospital Universitário Clemente Fraga Filho, da Universidade Federal do Rio de Janeiro. A novidade utiliza tecnologias de monitoramento contínuo e inteligência artificial para acompanhar em tempo real a evolução dos pacientes. O sistema reúne automaticamente informações dos monitores, identifica sinais precoces de agravamento e auxilia as equipes médicas na tomada de decisões. Segundo o ministro da Saúde, Alexandre Padilha, a expectativa é aumentar as chances de recuperação dos pacientes.
9: Se observa mais precocemente sinais de piora ou os sinais de melhora, então com isso você faz a ação, a medicação, a mudança de conduta mais rápido, com isso você salva esse paciente, ele sai mais rápido da UTI, ele saindo mais rápido da UTI, gira mais o leito da UTI, você pode trazer outros pacientes da UTI, com isso vai reduzindo o tempo de quem está esperando para a UTI e salva vidas dentro da UTI.
8: A iniciativa faz parte da criação da Rede Nacional de UTIs Inteligentes, que recebeu mais de R$ 180 milhões em investimentos. Nesta primeira etapa, serão 10 leitos inteligentes em 7 hospitais de referência, espalhados pelo país. Depois, o projeto será ampliado para 280 leitos em 14 UTIs. A entrega faz parte do programa Agora Tem Especialistas do Ministério da Saúde, que busca ampliar e qualificar a assistência no SUS. Em pouco mais de um ano, o programa bateu recorde de cirurgias eletivas, quase 15 milhões de procedimentos. O governo federal também tem levado atendimento móvel por meio de carretas, que oferecem exames e atendimento em diversas especialidades, como ressaltou o ministro da Saúde, Alexandre Padilha.
10: Mais de 2.800 municípios brasileiros já tiveram atendimento dessas carretas. Nós vamos chegar a 150 dessas carretas até o final do ano e 81% dos os atendimentos são das mulheres, porque a saúde da mulher é prioridade absoluta e as carretas têm ajudado muito na saúde da mulher.
8: A estratégia também foi responsável pela inclusão de mais de 1,5 milhão de especialistas no atendimento à rede pública do país. Reportagem Luana Karen.
3: E o Ministério da Saúde incluiu mais uma estratégia para ampliar o acesso a cuidados especializados no Sistema Único de Saúde.
1: A partir de agora, a infectologia foi incluída no programa Agora Tem Especialistas e faz parte da oferta de cuidados integrados.
3: A iniciativa tem como objetivo fortalecer a atenção a pessoas vivendo com HIV e ou com AIDS que demandam avaliação diagnóstica e acompanhamento integrado.
1: Já fazem parte do programa 6 especialidades. São elas: cardiologia, ginecologia, oftalmologia, oncologia, ortopedia e otorrinolaringologia.
3: Os cuidados integram um conjunto de procedimentos que vão desde consultas, exames e tecnologias de cuidado à condução de agravos específicos de rápida resolução.
1: Amanhã, dia 30 de junho, é o último dia da campanha de vacinação contra o HPV.
3: Mesmo após essa data, a vacina vai continuar disponível para imunização de grupos prioritários.
1: A vacina protege contra o papilomavírus humano, responsável por diversos tipos de câncer.
11: O papilomavírus humano, HPV, é a infecção sexualmente transmissível mais comum no mundo. A vacina é segura e fundamental na prevenção de diversos tipos de câncer, como os de colo do útero, vulva, pênis, garganta e pescoço. A advogada Marici Valeta conta que não quer ver o filho correr riscos e o levou para vacinar contra o HPV aos 10 anos de idade.
12: Primeiro que é uma coisa perigosa, né? Que pode levar a outras doenças bastante perigosas. Além da proteção individual, acho que a gente tem que ter em mente esse efeito coletivo, né? Que é de você interromper um pouco esse ciclo.
11: A vacina deve ser tomada antes do início da vida sexual. Ela faz parte da rotina do Calendário Nacional para Crianças e Adolescentes de 9 a 14 anos, que tem direito ao imunizante de graça. Outros grupos também têm esse direito. Pessoas vivendo com HIV, pacientes oncológicos, pessoas transplantadas, usuários de profilaxia para o HIV e vítimas de violência sexual. Éder Gatti, diretor do Departamento do Programa Nacional de Imunizações do Ministério da Saúde, fala sobre a importância dessa imunização.
13: Quando a gente fala de vacinação, a gente está falando de evitar câncer. Casos que teriam um custo enorme no tratamento, e câncer, ele é de alta complexidade. Então, a pessoa, quando ela se vacina, ela está contribuindo com a sua proteção e seu bem-estar, mas também ela está dando uma grande contribuição a toda a sociedade brasileira, fazendo ali uma proteção ao Sistema Único de Saúde, garantindo que ele fique mais acessível para outras patologias e outras pessoas.
11: Até amanhã, 30 de junho, quem tem entre 15 e 19 anos também pode se vacinar de graça contra o HPV. Após esse prazo da campanha, o imunizante deve ser adquirido em clínicas particulares. Mas a vacinação gratuita continuará disponível para os grupos prioritários. Reportagem Nazi Brum.
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3: Oportunidades. Estudantes indígenas e quilombolas agora têm reserva de vagas para estágios nos órgãos públicos federais.
1: 3% serão destinados aos indígenas e 2% aos quilombolas. As regras já garantem reserva para estudantes negros e para pessoas com deficiência.
15: Para acessar as vagas disponíveis nas cotas, é preciso se autodeclarar como pertencente a algum desses grupos. Isso é feito durante o preenchimento da inscrição. A diretora de Planejamento da Força de Trabalho do Ministério da Gestão, Maria Aparecida Chagas, fala do impacto da iniciativa.
16: É uma forma, né, da administração pública contribuir para a trajetória formativa dessas pessoas, para auxiliar essas pessoas no mundo do trabalho, para auxiliar essas pessoas a entenderem quais são os códigos, a forma de atuação que é o trabalho.
15: Marcelo Barbosa, da representação estudantil da Coordenação Nacional de Articulação das Comunidades Negras Rurais Quilombolas, argumenta que ter melhores chances de acessar o estágio é fundamental para esses estudantes.
17: Nós vemos uma realidade em que os estudantes precisam sair dos seus territórios para irem para a cidade para fazer fazerem universidade. E esse auxílio financeiro das bolsas vai ajudar na permanência desses estudantes.
15: Braulina, do povo Baniuá, faz doutorado na Universidade de Brasília e comemorou a reserva de vagas em estágios como uma oportunidade de melhoria profissional para parentes de todas as etnias indígenas.
18: Para que a gente tenha mais parentes qualificados na sua área e que tenham parentes com experiência no estágio e em outros lugares. É o primeiro passo de muito sonho que vem e estamos muito felizes.
15: Cerca de 16 mil estudantes fazem estágios na administração pública federal. As oportunidades são para nível médio, ensino técnico, graduação e pós-graduação. Cada órgão divulga os estágios que oferece e tem até o início de setembro deste ano para se adaptar às novas regras de reserva de vagas. Reportagem Carlos Oliveira.
3: Jovens que completam 18 anos em 2026 têm até amanhã, dia 30, para fazer o alistamento militar obrigatório.
1: Quem perder o prazo poderá pagar multa e enfrentar restrições, como impedimento para tirar passaporte, assumir cargo público e participar de concursos.
3: A expectativa é que mais de 1 milhão de jovens participem do processo em todo o país.
1: O procedimento pode ser feito pela internet, no site alistamento.eb.mil.br ou em uma junta do Serviço Militar.
3: Essas foram as notícias do Governo do Brasil.
1: Uma realização da Secretaria de Comunicação Social da Presidência da República.
3: Com produção da empresa Brasil de Comunicação.
1: Fique agora com as notícias do Poder Judiciário e do Congresso Nacional. Boa noite.
3: Uma boa noite, até amanhã.
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21: Supremo Tribunal Federal lança edital para receber proposta sobre a modernização do sistema de justiça. STJ decide que é ilegal a busca na casa do suspeito de um crime baseada apenas no relato de outros réus. Ministério Público Eleitoral aciona governador do Amapá por promoção pessoal na fachada da Secretaria de Educação. Boa noite, eu sou o Arthur Filho. O Supremo Tribunal Federal lançou o edital para receber propostas sobre a modernização do sistema de justiça. Os interessados podem enviar manifestações institucionais sem caráter pessoal, que deverão ser apresentadas por meio de formulário eletrônico até 15 de agosto. Fernanda Porto.
22: As contribuições serão analisadas pelo Grupo de Estudos para a Modernização do Sistema de Justiça, instituído pelo presidente do Supremo Tribunal Federal, o ministro Edson Fachin. As sugestões deverão tratar de temas como simplificação processual, redução da litigiosidade, transformação digital, governança da inteligência artificial, modernização das carreiras e da gestão judiciária, fortalecimento da integridade institucional, transparência pública, proteção dos direitos fundamentais e promoção de maior estabilidade jurídica para o desenvolvimento econômico e social do país. O edital completo pode ser acessado no portal stf.jus.br.
21: Polícia não pode entrar em casa de pessoa suspeita de um crime apenas porque outros suspeitos a acusaram. Para o STJ, esse tipo de informação por si só não é suficiente para justificar a entrada no imóvel. Fátima Uchoa.
23: Um homem foi acusado de tráfico de drogas e condenado juntamente com outras duas pessoas. Pela denúncia durante a abordagem policial, os outros dois réus o apontaram como fornecedor das drogas. Também informaram o endereço dele aos agentes, que foram ao local para realizar o flagrante. O Tribunal de Justiça de Goiás considerou a busca domiciliar legítima, mas a quinta turma do STJ reconheceu a ilegalidade dessa busca e das provas obtidas, e com isso absolveu o réu. Segundo o relator ministro Ribeiro Dantas, o ingresso dos policiais no imóvel deveria ter sido precedido de justa causa que amparasse o flagrante, de mandado judicial ou de consentimento comprovado do morador.
21: Ouvir a população para melhorar os serviços prestados. Esse é o papel da consulta pública realizada pela Justiça do Trabalho. Foram mais de 2.400 participações registradas. Mila Amaral.
0: A pesquisa aconteceu de 25 de maio a 5 de junho em todo o país e ouviu as opiniões e sugestões da população, de fóruns e de tribunais trabalhistas. Entre as principais demandas, reduzir processos pendentes e julgar processos com mais de 2 anos foram sugeridos na pesquisa. Além disso, 15% dos participantes concordam que a Justiça do Trabalho deve incentivar a conciliação como forma de resolver conflitos trabalhistas. Os dados coletados também vão servir como base para definir as metas nacionais do Judiciário Trabalhista para 2027.
21: Ministério Público Eleitoral aciona governador do Amapá por promoção pessoal na fachada da Secretaria de Educação. O órgão pede a retirada imediata dos banners com agradecimentos ao gestor sob pena de aplicação de multa diária de R$50 mil. Vanessa Pereira.
2: Na ação apresentada para a Justiça Eleitoral, o MP aponta a prática de propaganda eleitoral antecipada para o governador Clécio Luiz. De acordo com a apuração, foram espalhados 7 banners com mensagens de agradecimento ao político dentro do prédio da Secretaria de Estado de Educação, em Macapá. A instalação da publicidade no prédio público viola o princípio da impessoalidade, já que não possui caráter educativo nem de orientação social. Além da retirada imediata das peças sob pena de multa diária de R$50 mil, o MP eleitoral pede também que a justiça reconheça a ilegalidade das condutas.
21: 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A você, uma ótima noite.
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4: Está no ar o Jornal do Senado.
5: Eu sou Paula Groba.
24: E eu sou Ricardo Nakaoka.
5: E estes são os destaques de hoje do Jornal do Senado, que começa agora.
24: Após aprovação do Congresso, Receita Federal divulga a primeira lista de devedores contumazes.
5: Senadora quer esclarecimentos sobre impactos da crise do BRB e do Banco Master.
24: Senado analisa estatuto para garantir direitos da população em situação de rua.
5: Boa noite.
24: Boa noite.
5: Nem todo contribuinte com dívidas é considerado devedor contumaz. Essa classificação vale para empresas que acumulam débitos tributários de forma recorrente e como estratégia de negócio.
24: A Receita Federal divulgou a primeira lista com esses contribuintes, prevista no Código de Defesa do Contribuinte, aprovado pelo Senado no início do ano. O primeiro setor a ter os nomes publicados foi o de fumo e tabaco. Mais detalhes com o repórter Douglas Castilho.
25: A lei define como devedor contumaz aquele que acumula dívidas tributárias de forma reiterada, sem justificativa e em valores relevantes. O objetivo é combater a inadimplência estruturada, que é quando as empresas utilizam as chamadas técnicas de planejamento tributário agressivo para burlar o fisco sem violar os regulamentos mais severos, reduzir a concorrência desleal, já que as empresas devedoras conseguem praticar preços mais baixos no mercado, e aumentar a transparência fiscal. Quando da aprovação do projeto que deu origem à lei, o relator senador Efraim Filho, do PL da Paraíba, fez questão de ressaltar que não é qualquer prática que se encaixa no conceito de dívida contumaz, definido de forma bastante objetiva.
26: Separar a contumácia da inadimplência, ou seja, o devedor contumaz é quem faz da sonegação seu modelo de negócio. Jamais uma empresa que está no mercado formal, que gera empregos, que paga também seus impostos, por ter um momento de crise, um período de inadimplência periódico, temporário, ela não se enquadrará de nenhuma forma nesse conceito de contumaz.
25: O senador Isauci Lucas, do PL do Distrito Federal, relembrou que a publicação da lista é apenas uma das medidas dentro do que se chama Código de Defesa do Contribuinte.
6: Além da questão do devedor contumaz, ele de fato inclui, no sentido de respeitar a expectativa dos contribuintes, reduzir realmente a litigiosidade, usando inclusive formas alternativas de resolução de conflitos, facilitar o cumprimento das obrigações, reprimir a evasão, fraude, etc., presumir de boa fé do contribuinte.
25: Antes de incluir qualquer empresa na lista, a Receita deve fazer notificação prévia e conceder 30 dias para regularização ou defesa. Segundo a entidade, novas listas deverão ser apresentadas em julho.
7: O senador astronauta Marcos Pontes, do PL de São Paulo, defendeu investimentos em ciência, tecnologia e infraestrutura para fortalecer a capacidade do Brasil de desenvolver vacinas e responder a futuras emergências sanitárias. Segundo ele, o país precisa adotar uma cultura de prevenção, com um orçamento contínuo para pesquisa, formação de profissionais e manutenção de estruturas estratégicas para reduzir a dependência de outros países em situações de crise. O financiamento da produção de vacinas nacionais foi tema de uma audiência pública na Comissão de Ciência e Tecnologia.
24: O parlamentar também defendeu o acesso da população a informações científicas de qualidade sobre vacinação. Na opinião dele, ninguém deve ser obrigado a se vacinar, mas o conhecimento é fundamental para que as pessoas tomem decisões conscientes e contribuam para a proteção coletiva em momentos de emergência sanitária.
8: Vejo muitas ideias erradas com relação à vacina. Se me perguntar assim, você é a favor a obrigar as pessoas a tomar vacina? Não, não sou a favor de obrigar ninguém a nada. Existem efeitos colaterais? Existem. Então tem que ser muito claro com relação a isso. Mostrar quais são os efeitos colaterais e a pessoa decide se toma ou não aquela vacina. E eu acredito que uma informação bem feita de ciência para as pessoas vão decidir pelo correto, que é tomar a vacina.
7: E a lei que ampliou as ações de combate ao mosquito transmissor da dengue, zika e chikungunya completa 10 anos.
24: Sancionada em junho de 2016, a norma autorizou medidas como mutirões de limpeza, campanhas educativas e visitas a imóveis. A proposta foi debatida e aprovada pelo Senado durante uma das maiores crises sanitárias da década. A reportagem é de Yasmin Rodrigues.
9: Em vigor desde 27 de junho de 2016, a lei que ampliou as ações de combate ao mosquito transmissor da dengue, zika e chikungunya completa 10 anos. Com participação dos senadores, o texto foi debatido em meio à emergência sanitária provocada pelo avanço dessas doenças. Na votação da proposta, o senador Humberto Costa, do PT de Pernambuco, que atuou como relator da medida, destacou a importância de fortalecer a vigilância.
10: Sem dúvida, esse é o problema de saúde pública mais crítico, não somente do Brasil, mas hoje em termos mundiais. Então, acho que deve ser um esforço de toda a sociedade nesse momento. Eu que já tive a oportunidade de ser ministro da Saúde, que tem um projeto de lei com esse mesmo conteúdo, eu creio que é uma decisão correta. Como acho também que o Congresso estará inteiramente aberto e suscetível a garantir os recursos orçamentários necessários para que o combate ao Aedes aegypti se faça da melhor maneira possível.
9: A legislação autorizou a União, estados e municípios a adotarem medidas excepcionais e também trouxe mudanças importantes no amparo social às famílias afetadas pelo surto de zika. 10 anos depois, a legislação segue como base para ações emergenciais de vigilância em saúde e é considerada um marco na resposta institucional à crise sanitária de 2016.
7: O secretário de Economia do Distrito Federal deve ser convidado a explicar na Comissão de Assuntos Econômicos os impactos da crise envolvendo o BRB e o Banco Master.
24: O pedido é da senadora Damares Alves, que quer esclarecimentos sobre as garantias oferecidas pelo GDF e os possíveis reflexos nas contas públicas. Repórter Marcela Cunha.
12: O secretário de Economia do Distrito Federal, Valdivino José de Oliveira, deve comparecer à Comissão de Assuntos Econômicos para falar sobre os impactos da crise envolvendo o BRB e o Banco Master nas contas públicas do Distrito Federal. O pedido foi feito pela senadora Damares Alves, do Republicanos do Distrito Federal, que afirmou que parte das dúvidas levantadas pelos senadores depende de explicações do governo distrital.
13: Há garantias que o GDF está dando para esse grande acordo aí, essa grande reconstrução, reestruturação do banco, que nós temos que ouvir o secretário de Economia do DF.
12: O requerimento cita dúvidas sobre garantias oferecidas pelo governo local, uso de ativos públicos, compromissos assumidos pelo GDF e possíveis reflexos fiscais, orçamentários e patrimoniais do acordo homologado pelo Supremo Tribunal Federal. Damares quer saber se a operação pode afetar a capacidade de investimento do Distrito Federal, a execução de políticas públicas, concursos, nomeações e as contas das próximas administrações.
23: O Ministério da Saúde criou uma política nacional para adaptar o atendimento do SUS à realidade da população em situação de rua.
24: O tema também é acompanhado pelo Senado, que analisa um projeto para criar o Estatuto da População em Situação de Rua. Repórter Henrique Nascimento.
1: O SUS terá novas diretrizes para atender pessoas em situação de rua. O Ministério da Saúde instituiu uma política nacional para ampliar o acesso dessa população à atenção básica. Para quem vive essa realidade, o acesso ao cuidado pode fazer diferença no momento em que vínculos familiares, emprego e moradia já foram perdidos. Rogério Barba passou anos em situação de rua e hoje ajuda no acolhimento de outras pessoas em Brasília.
11: E aí eu me envolvi com o álcool. Eu conheci o crack em 1989 e o crack fez, apesar de eu não ter parente, eu tinha muitos amigos bons. Só que o crack fez e o álcool fez eu perder os vínculos.
1: O tema também é discutido no Senado. Um projeto quer criar o Estatuto da População em Situação de Rua e prevê direitos básicos como acesso à alimentação gratuita, água potável, itens de higiene e banheiros públicos. Autor da proposta, o senador Randolfe Rodrigues, do PT do Amapá, defende que o poder público atue tanto no acolhimento quanto no combate à violência contra quem vive nas ruas.
14: O poder público tem que tomar as medidas necessárias para dar guarida e para acolher as pessoas de rua e, ao mesmo tempo, criminalizar aqueles que detestam pobres, aqueles que ofendem e atacam os pobres.
1: O projeto que cria o Estatuto da População em Situação de Rua está em análise na Comissão de Constituição e Justiça.
24: Com edição de Paula Groba e trabalhos técnicos de João Lira, o Jornal do Senado fica por aqui. Acompanhe agora as notícias da Câmara dos Deputados. Boa noite.
23: Boa noite e até amanhã.
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15: Comissão aprova novas regras para blindagem de teto solar de veículos.
16: Deputados determinam a apresentação de antecedente criminal de noivos.
15: Proposta autoriza auxílio para contenção de agressor de mulher em voo.
16: Projeto em análise define ações integradas para evitar quedas de idosos.
15: Boa noite. Avança na Câmara projeto que cria uma política integrada para prevenir quedas de pessoas idosas. Quem tem as informações é a repórter Sofia Peçanha.
17: As quedas estão entre as 10 condições de saúde que mais levam à incapacidade funcional, segundo o estudo longitudinal da saúde dos idosos brasileiros. Visando a saúde e o bem-estar da pessoa idosa, a Comissão de Saúde aprovou o projeto que cria a Política Nacional de Prevenção de Quedas entre Pessoas Idosas. O principal objetivo é reduzir o número de quedas, suas consequências físicas, psicológicas e emocionais, além de promover o envelhecimento ativo e saudável da população idosa. Um dos autores da proposta, o deputado Luiz Couto, do PT da Paraíba, salientou que, atualmente, o Brasil não possui uma política nacional voltada para a prevenção de quedas. E, com isso, a nova política visa atender essa demanda, proporcionando diretrizes e cooperação intersetorial nas áreas de saúde, assistência social, urbanismo e transporte, por exemplo. O projeto propõe ações amplas, como programas de exercícios físicos específicos que fortalecem o equilíbrio e a mobilidade, melhorias na infraestrutura urbana e nos ambientes residenciais, campanhas educativas sobre a importância da prevenção de quedas e a capacitação de profissionais de saúde e cuidadores. O deputado Alan Garcês, do PP do Maranhão, relator na comissão, ressaltou que a proposta não apenas reforça uma questão de saúde pública no Brasil e no mundo, mas também reduz os impactos financeiros para o sistema de saúde.
18: Pois se trata de inovação legislativa necessária e essencial para as pessoas idosas. Além do mais, medidas preventivas de saúde sempre economizam recursos financeiros ao Estado, pois ao evitar a queda haverá certamente redução dos gastos de recursos públicos com cirurgias e procedimentos médicos invasivos.
17: Agora, o projeto que cria a Política Nacional de Prevenção de Quedas entre Pessoas Idosas será analisado pelas Comissões de Finanças e Tributação e Constituição e Justiça. Da Rádio Câmara de Brasília, Sofia Peçanha.
0: Previdência.
2: Câmara analisa a proposta de aposentadoria para policial com invalidez permanente. O repórter José Carlos Oliveira nos conta mais detalhes.
3: A Câmara dos Deputados analisa o projeto de lei que define casos específicos de invalidez permanente que deverão garantir a aposentadoria ou pagamento de seguro a profissionais de segurança pública que sofrerem acidentes em serviço. Entre as hipóteses que impedem o exercício da atividade estão cegueira, paraplegia, tetraplegia e amputação de braço ou perna. A aposentadoria ou seguro seriam válidos para policiais federais, civis, militares e penais, bombeiros militares e guardas municipais. A proposta partiu do deputado Bibo Nunes, do PL do Rio Grande do Sul, e foi aprovada na Comissão de Relações Exteriores, onde o relator, deputado Sargento Faur, do Paraná, incluiu os policiais legislativos entre os beneficiados. A intenção, segundo Faur, é proteger todos os operadores da segurança pública.
4: Importante para dar uma segurança jurídico-financeira para policiais, operadores de segurança pública, né, que arriscam diariamente suas vidas em acompanhamentos táticos, em confrontos, e eles precisam de uma segurança tanto para o policial que sofrer sequelas graves, como principalmente para familiares, né, que porventura perdem os seus entes aí em confronto.
3: A proposta de casos específicos para a aposentadoria de policial com invalidez permanente ainda será analisada nas comissões de segurança pública, de previdência, de finanças e tributação e de Constituição e Justiça. Da Rádio Câmara de Brasília, José Carlos Oliveira.
0: Segurança Pública.
15: Câmara aprova que a ANAC requisite auxílio para deter agressor de mulher durante voo. A repórter Mônica Tati explica a proposta.
19: A ANAC, a Agência Nacional de Aviação Civil, poderá ser autorizada a requisitar força policial para deter agressor de mulher em aviões. O projeto foi aprovado em todas as comissões da Câmara e está sendo apreciado agora pelo Senado Federal. A legislação já prevê que a ANAC adote medidas necessárias para a segurança de pessoas e bens no transporte aéreo. No entanto, a proposta amplia as competências legais da agência no caso específico de agressão contra as mulheres. A relatora na Comissão de Viação e Transportes, a deputada Rosana Valle, do PL de São Paulo, explica que a proposta é importante para garantir mais clareza à lei e permitir que situações de assédio não se tornem mais graves.
21: Dentro de um avião não há para onde a vítima ir. É um ambiente fechado, um ambiente com alta vulnerabilidade. Portanto, o projeto garante uma resposta rápida, um respaldo legal para conter qualquer situação de violência, especialmente contra as mulheres. E por que destacar a proteção da mulher? Porque casos de assédio e agressão em transporte público, por exemplo, ainda acontecem de maneira costumeira e uma posição de vulnerabilidade para a mulher.
19: Rosana Valle acrescenta que o projeto não cria novas punições, mas garante a intervenção rápida, a proteção da vítima e a segurança dos passageiros e da tripulação. O projeto que autoriza a ANAC a requisitar força policial para deter agressor de mulher em aviões aguarda a votação no Senado. Se for aprovado, segue para a sanção presidencial. Da Rádio Câmara de Brasília, Mônica Tati.
0: Meio Ambiente.
2: Comissões da Câmara analisam projeto que obriga unidades de conservação a garantirem o acesso a idosos, pessoas com deficiência ou com mobilidade reduzida. Quem traz os detalhes é a repórter Júlia Lopes.
22: Com o objetivo de facilitar o acesso a todos em unidades de conservação da natureza, como parques e florestas nacionais, a Comissão de Meio Ambiente e Desenvolvimento Sustentável da Câmara dos Deputados aprovou o projeto que obriga esses espaços a adotarem medidas de acessibilidade para pessoas com deficiência, com mobilidade reduzida ou idosos. Entre as medidas previstas estão a instalação de rampas, corrimão, trilhas adaptadas, sinalização adequada, transporte interno e também a formação de pessoal capacitado. O texto também determina a criação do plano de acessibilidade. que deverá ser elaborado pelo órgão gestor da unidade de conservação, com a especificação das estruturas e adaptações a serem implementadas, os prazos de instalação e a identificação de eventuais incompatibilidades entre o plano de manejo e a implementação das medidas de acessibilidade e inclusão. O relator da proposta, deputado Chico Alencar, do PSOL do Rio de Janeiro, defendeu que o projeto se adequa à realidade das unidades de conservação e explicou como se dará a sua implementação.
5: Estabelecendo, inclusive, um prazo de 180 dias para essa adequação dessas unidades à presença, participação dessas pessoas que tenham essas limitações. É interessante que a gente estabeleceu também etapas para essa implementação, a fim de que a lei desça do papel para a vida real, seja de fato efetivada.
22: Atualmente, segundo o Instituto Chico Mendes de Conservação da Biodiversidade, órgão responsável por fiscalizar e gerir as unidades de conservação federais, o Parque Nacional da Chapada dos Veadeiros, o Parque Nacional da Tijuca, o Parque Nacional Marinho de Fernando de Noronha e o Parque Nacional do Iguaçu são alguns dos locais que já contam com adaptações para receber visitantes com mobilidade reduzida. A exclusão ou limitação de acesso a esses ambientes compromete não apenas a Lei Brasileira de Inclusão da Pessoa com Deficiência, como também contraria a função socioambiental dos espaços naturais. O novo texto introduziu a terminologia usada pela legislação ambiental e de acessibilidade e segue agora para análise na Comissão de Finanças e Tributação. Da Rádio Câmara de Brasília, Júlia Lopes.
6: Comissões.
15: Câmara analisa projetos para restringir fogos de artifício e exigir informação de ruído nas embalagens. A repórter Daniela Lessa nos conta como estão as propostas.
8: Alguns estados e municípios já regulamentaram o uso de fogos de artifício. No estado de São Paulo, uma lei de 2021 proibiu a queima, a soltura e o comércio de fogos de estampido. Já na cidade do Rio de Janeiro, a Câmara Municipal também aprovou norma que restringe fogos com poluição sonora acima de um limite de decibéis. No Congresso, existem vários projetos de lei em tramitação para criar uma regra federal. Na Câmara, um dos textos mais avançados é uma proposta que reúne uma série de projetos e está pronta para entrar na pauta da Comissão de Constituição e Justiça. A ideia central é impedir fogos de grande estampido, como resume o relator, deputado Valdemar Oliveira, do Avante de Pernambuco.
9: Ele não quer proibir os fogos de artifício, apenas aqueles de grande estampido que causem mal, que façam uma grande poluição sonora, principalmente aos autistas, aos idosos, aos enfermos, às crianças, às gestantes.
8: Outro projeto quer obrigar que embalagens e, quando possível, que os próprios artefatos informem o nível de ruído em decibéis. Hoje a proposta aguarda aparecer na Comissão de Indústria, Comércio e Serviços. E o autor, deputado Bruno Gannen, do Podemos de São Paulo, argumenta que a padronização pode dar mais eficácia às regras.
10: Hoje está regionalizado, né? Alguns estados evoluíram, outros não nesse tema, e o que a gente quer é que o Brasil como um todo entenda o quanto fogos de estampido ele é prejudicial para os animais, e isso acaba significando mortes, acidentes. Tem registros de animais que, por total desespero com fogos de estampido, provocaram acidentes fatais de trânsito.
8: Enquanto para muitos os fogos de artifício fazem parte da tradição de festas populares, viradas de ano e comemorações esportivas, para outras pessoas o barulho pode causar sofrimento, estresse e até acidentes, especialmente entre crianças, idosos, pessoas com autismo e animais. O debate sobre como equilibrar celebração e bem-estar tem ganhado espaço entre os parlamentares. Da Rádio Câmara de Brasília, Daniele Lessa.
6: Transportes.
16: Comissão aprova regras para blindagem de teto solar de veículos. Saiba mais informações na reportagem de Maria Neves.
25: A Comissão de Segurança Pública da Câmara dos Deputados aprovou o projeto do deputado Flávio Nogueira, do PT do Piauí, que estabelece regras para blindagem de tetos solares em veículos. Pelo texto, a blindagem deve ocorrer obrigatoriamente com uma peça única e fixa. O teto não poderá ter mecanismo de abertura ou deslizamento. O objetivo da medida é evitar pontos de vulnerabilidade na estrutura do automóvel. O nível de proteção balística do teto também deverá ser o mesmo das outras partes do veículo. Como explica o relator, deputado General Pazuello, do PL do Rio de Janeiro, a proposta ainda exige a troca dos vidros do veículo sempre que houver danos na blindagem.
6: Uma das coisas do projeto é proibir a reutilização a partir apenas da parte da recuperação estética dos vidros. Não é mais blindado. Perde o grau de blindagem. A outra é com relação à normatização da blindagem do teto solar. Então, o teto solar, às vezes, não vem blindado e, às vezes, fazem uma blindagem com diferença de capacidade de proteção. Essa norma, ela garante que o teto solar blindado deva seguir a mesma blindagem do restante da viatura e que, por orientações técnicas, esse teto seja fixo, não seja móvel. Tenha lá a luminosidade, tenha a transparência, mas ele é fixo.
25: O texto aprovado também autoriza a blindagem parcial de veículos, tanto para uso particular quanto oficial. Essa modalidade permite proteger apenas partes da carroceria ou dos vidros e pode ter custo menor. Nesse caso, o documento do carro deverá informar quais partes estão protegidas. A blindagem de veículos no Brasil é controlada principalmente pelo Exército. Dentre as normas de segurança previstas, está a exigência de que o nível de proteção balística seja uniforme em todas as partes do automóvel. O Código de Trânsito Brasileiro, por sua vez, determina que, no caso de blindagem, o poder público não pode exigir documento ou autorização adicional para registro ou licenciamento no órgão de trânsito. Antes da Comissão de Segurança Pública, o projeto foi rejeitado na Comissão de Viação e Transportes. Agora, ele segue para a Comissão de Constituição e Justiça e ainda terá de ser votado pelo plenário. Da Rádio Câmara de Brasília, Maria Neves.
7: Desenvolvimento Regional.
15: A comissão aprova projeto que cria estruturas municipais para ajuda em desastres. A reportagem é de Luiz Cláudio Canuto.
11: A Comissão de Integração Nacional e Desenvolvimento Regional aprovou o projeto de lei que estabelece a criação pelos municípios de estruturas específicas para lidar com situações de emergência e desastres. Pela proposta, os centros de operações seriam implementados com apoio do Estado e conforme o grau de risco de cada localidade. O texto aprovado é a versão do relator, deputado Benes Leocádio, do União do Rio Grande do Norte, ao projeto do deputado Júlio Lopes, do PP do Rio de Janeiro, que foi apresentado em 2024. O deputado acredita que a medida reduz as consequências na vida das famílias.
12: A grande maioria dos municípios do país já tem suas comissões de defesa civil, já tem suas estruturas nas suas diversas secretarias e estrutura de políticas públicas em cada território local, mas essa intenção do Centro de Operações de Cidade é reunir nessa estrutura todas as condições que já disponham em cada município e aí sirva de instrumento para agilizar junto aos demais órgãos, a Comissão de Defesa Civil Nacional dentro do Ministério da Integração, a questão da burocracia existente no tocante à decretação de estado de calamidade pública para facilitar a liberação de recursos, e eu acho que esse centro de operações facilita muito mais como um arregimentador de soluções que venham realmente dar resposta com a maior brevidade possível.
11: Desde 2012, motivado por enchentes e secas na primeira década do século XXI, o então governo Lula sancionou uma lei com a Política Nacional de Proteção e Defesa Civil. Segundo o texto, os municípios deveriam coordenar as ações com estados e a União. Os municípios deveriam articular, além das ações, o levantamento da identificação dos riscos de desastres nas regiões geográficas e grandes bacias hidrográficas do país. Esses levantamentos, que originariam os planos, deveriam estar prontos nos primeiros 18 meses após a publicação da lei e atualizados a cada 3 anos. O relator do projeto aprovado na Câmara propôs que a instalação e a manutenção dos centros de operação sejam realizados com apoio dos estados e orientados conforme o nível de risco de cada município. A proposta ainda vai ser analisada pela Comissão de Constituição e Justiça antes de seguir para o Senado. Da Rádio Câmara de Brasília, Luiz Cláudio Canuto.
0: Justiça.
2: Câmara aprova a obrigação para noivos apresentarem antecedentes criminais. A repórter Silvia Munhato tem mais detalhes.
1: A Comissão de Constituição e Justiça da Câmara aprovou o projeto que inclui a certidão de antecedentes criminais e a certidão judicial civil e criminal como documentos obrigatórios na habilitação para o casamento. O relator, deputado Capitão Alberto Neto, do PL do Amazonas, explicou que a existência de antecedentes não vai impedir o casamento, mas diz que é importante para a mulher ter mais informações diante do total de feminicídios no país.
13: Imagina, se ele tem um passado de violência contra a mulher vai decidir se vai querer casar ou não, sabendo daquela informação. Não vai impedir, mas vai ser obrigatório ele apresentar esses documentos, assim como ele apresenta na hora do concurso público, ele vai apresentar também na hora de casar.
1: O texto aprovado prevê que ambos os noivos deverão ter ciência do conteúdo das certidões. O projeto que prevê a apresentação de certidão de antecedentes criminais e a certidão judicial civil e criminal na habilitação para casamentos deve seguir agora para o Senado. Da Rádio Câmara de Brasília, Silvio Minhato.
15: Termina agora o Jornal Câmara dos Deputados, produzido pela Rádio Câmara, com trabalhos técnicos de Wellington Teles e a apresentação de Luciana Vieira e Val Monteiro. Boa noite.
2: Boa noite. Você fica agora com as notícias do Tribunal de Contas da União.
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14: O Tribunal de Contas da União avaliou o programa Agora Tem Especialistas, do Ministério da Saúde. A iniciativa busca ampliar o acesso da população a consultas, exames e cirurgias com especialistas pelo SUS, o Sistema Único de Saúde. O principal ponto analisado foi a estrutura para reduzir a espera por consultas, exames e outros atendimentos. A auditoria apontou que falta integração e eficiência nos sistemas de tecnologia que deveriam gerenciar as filas e os recursos da política. Em 2025, o programa não conseguiu manter o desempenho dos anos anteriores na realização de cirurgias. Uma das razões é a...

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7: 8:45.